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0: Shoes in Texas. E começa o Texas, sexta-feira.
1: Bom dia, começou o dia.
0: O dia até começa de outra forma. Eu não sei o que é se é o ar que se respira lá fora, se é a luz do dia, se és tu, Mateus, que estás com um glow.
1: Olha, estou com um glow. E se tu queres ficar com um glow...
0: Eu quero.
1: Vou-te aqui dizer. Tu sabes que dia é hoje? Há dias destes dias malucos, há dias de tudo.
0: Certo, mas fala dizer. Que é hoje.
1: Mete uma almofada no frigorífico. Dia de meter uma almofada no frigorífico.
0: Olha que e não agora, é nada descabido. Calor... Tu és a pessoa que vira a almofada?
1: Claro.
0: Vais virando?
1: Vou virando.
0: Eu também.
1: Vou virando.
0: Para ficar fresquinha.
1: No Algarve, casa de amigos. Mas é a casa de amigos. Tenho uma garrafinha e vou pondo água tipo no meu corpo.
0: Aí é?
1: Gotinhas em sítios
0: estratégicos. Aí já não vou. Aí já não vou, mas gosto de ir virando a almofada. Isso era bom.
1: Só
0: queria ter
1: um
0: mini
1: tapado.
0: Frigorífico no quarto. Pois, para ir pondo, porque depois também não quero aquele. Sim, também faz mal, não. Muito frio.
1: Muito frio faz
0: encostar a cara.
1: E até porque terias que esvaziar todo o teu frigorífico, não é? Uma parte para caber lá a almofada.
0: É verdade, mas por acaso neste momento está vazio. Hoje vou. Sexta-feira para mim é dia de repor stock.
1: Compras?
0: É uma seca. Arrependo-me sempre quando chega a sexta.
1: Vais com listinha?
0: Vou. Okay. Mas vou com listinha, mas depois confio.
1: É notas.
0: É notas. Só que depois.

0: confio muito em mim e às vezes não vou olhar para a listinha, penso que sai de cabeça.
1: Nunca vais com fome, não é?
0: Às vezes vou.
1: Pá, que erro.
0: Pois é. E ser à sexta também é um erro, porque já não me apetece. Apetece-me todo fim de semana, não quero ter.
1: Eu ia dizer isso. Isso é um dia que tens de mudar.
0: Mas é porque eu penso.
1: Agora está tudo feito.
0: Yeah. E quero comer alguma coisa específica para o fim de semana, sabes? Essas coisinhas. Como lunchback, à espera do empurrão.

0: Sara Larson com esta Midnight Sun, ela que é a maior hater de Chris Brown.
1: A sério?
0: Mas pronto, vamos ultrapassar. Sim.
1: Porquê?
0: Faz sempre questão de dizer que não ouve o Chris Brown, que se forem às playlists dela nunca vão encontrar uma música dele.
1: Por causa do passado.
0: Eu acho, eu percebo, mas sinto que ela também podia não dizer sempre que tem uma oportunidade, sabes?
1: É too much.
0: É um bocadinho.
1: Pois fica.
0: Mas pronto, cada um.
1: A entender é que está sempre a pensar nele. Ok.
0: Pois.
1: Olha, são escaladas e montanhas às vezes que temos que fazer. Isto
0: então não
1: porquê?
0: É.
1: Porque hoje também é Dia Internacional do Everest. E
0: é
1: eu quero
0: mesmo
1: perguntar-te a ti uma coisa.
0: Também não vamos nós escalar.
1: Tu és radical.
0: Eu acho que.
1: Tu és tipo. Bora bungee jumping, bora
0: eu acho que
1: saltar
0: sou.
1: Do
0: eu
1: avião.
0: Acho que sou.
1: És?
0: Ou seja, não vou dizer que vou assim, tipo. Não custa nada, mas eu gosto de adrenalina. Eu procuro adrenalina.
1: Eu gosto de adrenalina, mas gosto que ela venha com os pés bem assentos na terra, com um estímulo, com uma notícia, com
0: okay,
1: algo que eu vou fazer.
0: Sim, não é destes saltos.
1: Num avião.
0: Sim, essa aí dá-me algum medo. Não vou
1: ah,
0: mentir.
1: Malta do
0: mas depois
1: Everest,
0: ao mesmo tempo
1: tipo...
0: apetece-me imenso. Sabes, não sei, é daquelas que só no momento é que eu...
1: Não, eu fico tipo com a inveja destas pessoas que fazem isto, que é, olha a vida, que é, eu já fiz isto. Só que depois às vezes, tipo, esta malta perde dedos.
0: Ah, claro. Sim, sim.
1: Isto é... absurdo. Não sei, queria te perguntar. Às vezes, eu a esta hora, às vezes de manhã.
0: Eu gosto dessas perguntas assim.
1: Fico, não conheço a Pilar.
0: Nem
1: tanto
0: eu
1: que eu não conheço.
0: Nem eu.
1: Olha,
0: porque essa pergunta também me fez pensar.
1: Pensar.
0: Eu sou assim tão radical.
1: Já te fiz pensar hoje.
0: Sim.
1: Ainda bem.
0: Fico e acabo feliz. Aqui. Não acaba vou pensar aqui. Nem mais um bocadinho rigorosamente nada. Na Mega, Foster the People. Com este grande som, Pilar Lourenço e Matheus Lourenço, contigo. Até às 10. Boa sexta-feira e bom fim de semana.

0: de manhã que se começa o dia com força, com alegria e com dinheiro na conta. Porquê?
1: Ah, claro, dá jeito.
0: Porque tu vais ligar e vais participar no grandioso jogo da mala agora. Travão de mão, 4 piscas, 761 10 10 10, para ganhares quanto? 22.979 euros. Diz lá que não te dava jeito. A Pilar queria, já me disse há bocado, opa, mas não pode.
1: A quem é que não dá jeito? Diga-me.
0: Até ao Kevin Hart.
1: Dá jeito para a gente. É sempre dinheiro.
0: É sempre dinheiro.
1: Dá mais ou menos, mas dá jeito. Portanto, grandioso jogo da mala a acontecer quarta-feira às 9h15. Portanto, já sabes o que tens de fazer. A chegar à Mega, o som do momento. Prof Jam, com Sozinho.
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0: 7 da manhã, bom dia, boa sexta-feira!
1: Boa! Até para a frente!
0: Começas ainda assim informado com as Trinas. Bom dia, Filipa.
2: Olá, bom dia. Os quatro detidos que resultaram das buscas na sede do PS e juntas de freguesia em Lisboa devem ser ouvidos esta sexta-feira em tribunal. Na operação emergente foram ainda constituídos 37 arguídos em causa alegados crimes de prevaricação na adjudicação de contratos por parte de câmaras municipais e juntas de freguesia. O Procurador-Geral da República garante que o Ministério Público não tem timing político nos inquéritos e nas investigações. No Parlamento, Amadeu Guerra assegurou total isenção neste trabalho. A representante da Comissão Europeia em Portugal rejeita qualquer responsabilidade nos atrasos nos aeroportos. É a resposta ao governo português, que tem falado num problema europeu e culpado o novo sistema de Bruxelas pelos atrasos. Na Renascença, Sofia Moreira Sousa diz que o novo sistema tecnológico tem funcionado. Na sequência dos atrasos, o aeroporto de Lisboa recebe a partir de hoje um reforço de 48 agentes da PSP. Quem recebe apoios sociais do Estado pode vir a ter de prestar trabalho comunitário. A medida deve ser aprovada hoje pelo governo, em causa uma reforma que junta vários apoios, como o rendimento social de inserção e o subsídio de desemprego. A informação é avançada pelo Jornal Expresso. Depois da Taça de Portugal, o Torriense não conseguiu garantir lugar na Primeira Liga. Perdeu por 2-0 no jogo decisivo com o Casa Pia, que garantiu a manutenção no escalão principal.
0: Muito bem.
3: É verdade.
0: É assim, pronto, a vida, umas vezes ganhamos, outras perdemos.
3: É sorte para o Sporting, não vai vê-los tantas vezes.
0: É assim. Às vezes é assim, Mateus.
3: Acidente na A2, antes do nó da A33, sentido norte-sul, ocupa a via esquerda, mas não tem fila neste momento. Mais à frente, a demora habitual na primeira ponte do Feijó, em direção à 25 de Abril. Resistência ainda no IC19, entre Queluz e a Amadora. No Porto, ainda tudo a andar sem grandes problemas. A linha verde é 850-5010 e a Pilar vai dizer como está o tempo para hoje.
0: E hoje podes contar com céu limpo. Boa. Geralmente limpo, apenas no litoral norte e centro podes contar com mais nebulosidade. E quanto às máximas, 27 graus para Braga e para Coimbra, 22 para Porto e para Aveiro, 29 para Viseu, 28 para Lisboa, 35 para Évora e 23 para Faro. E já a seguir, continuamos com o tema habitual, Bad Bunny, porque
3: agora
0: nunca mais.
3: Vai ser para sempre agora.
0: Agora é para sempre, vai depender de mim.
3: Sim.
0: Não sei se te opões ou não.
3: Eu?
0: Também era igual.
3: Contra ti. Nunca
0: era igual também. Temper City agora.

0: Listen to the higher power. Povo que impede o bem por ti, pede o bem pelos outros. That's a motherfucking lesson, man. Prof. Jam. You know.
1: Prof. Jam com este à vontade. À vontade, mas não.
2: À vontadinha.
1: Ora, aí está. Boa sexta-feira com o senoso Pilar Lourenço e também Mateus Lourenço. 7:11 e é a hora perfeita para falar mais um bocadinho do Bad Bunny.
2: É, antes
1: porque
2: disso,
1: sinto que nunca é suficiente.
2: Deixa-me só dizer, sabes o que é que a minha avó me diz quando eu me estou assim a esticar, ou à vontade, não é à vontadinha, não sei o quê.
1: Certo.
2: Não te estiques, estás em casa de gente grande e não te estiques que o guarda-redes é, não.
1: Ah, também, mas gostei mais da outra.
2: Também.
1: Porque não conhecia.
2: Não conhecias a outra?
1: Não.
2: Então, olha,
1: a do
2: e a notícia que vais dar, já conhecias?
1: Já conheci, peço-te que avances, tu que és um jornalista.
2: É verdade.
1: Avança com a notícia.
2: Porque é que falamos em Bad Bunny? É fresco, não é nada que já ouviste. Ouve bem com atenção. Então não é que agora ele vai ser também a voz da pizza com óculos de sol do Toy Story.
1: E eu adoro pizza, é a minha comida favorita.
2: Mas que personagem é esta do Toy Story que eu não sei? A pizza de óculos de sol. É nova?
1: Eu acho que criaram só para o Bad Bunny poder aproveitar aqui o hype dele e disseram, pá, criamos aí uma pizza com óculos, sei lá.
2: Olha, vai ser uma pizza com muita aura. Pronto, então.
1: É pior.
2: O filme chega aos cinemas no dia 18 de junho, Toy Story 5, e haverá lá uma personagem que é uma pizza com óculos de sol, e já sabes, o Bad Bunny deu voz a esta personagem.
1: Vai ser só isto.
2: Yeah.
1: Eu gostei.
2: Gostei muito. Agora, fica
1: feio
2: para baixo. Não, fica feio para baixo a pensar que é. Cá é adaptado. Ou seja, nós cá
1: não vai ser.
2: Cá
1: quem
2: não
1: é que será o Bad Bunny português?
2: Pois. Quem é que será?
1: O Prof.
2: Prof. Jam? Pois é, eles deviam. Eu curti
1: a
2: boé que metesse assim voz de. Já, de certeza que fizeram aqui e ali. Mas
1: em
2: voz
1: de
2: rappers em filmes de animação.
1: Também acho que sim.
2: Era bem bacana. Pronto, mas portanto, a febre do Bad Bunny continua.
1: Ai, vai continuar, vai.
2: E se quiseres ver o Toy Story 5 em inglês, aí sim,
1: eu
2: na linguagem original, aí vais ouvir
1: só
2: o Bad Bunny.
1: Só a parte da pizza com óculos.
2: Cá, ainda não sabemos quem vai ser o ator que vai dar a voz a essa personagem, mas em breve avançaremos e avançaremos bem.
1: Mas faz
2: até
1: o tom de avanço.
2: Em breve avançaremos, até porque avançámos esta semana que Rita Pereira estaria naquela caseta e onde
1: e
2: é que ela estava na quarta?
1: Mesmo na caseta.
2: Pronto, então,
1: mas olha, um orgulho, ela esteve muito bem na caseta, representou-nos muito bem.
2: Quando é que a Rita Pereira não estava?
1: Também é verdade.
2: Ainda
1: e é uma quarta-feira.
2: É uma quarta-feira.
1: Tens toda a razão.
2: Estava tudo alinhado.
1: Sabes quem é que não esteve muito bem? O Bad Bunny, no espetáculo. Porquê? Então não é que ele cante a canção surpresa, a minha favorita, no dia em que eu não vou.
2: Grande som.
1: Como se não bastasse. Descobri ontem, Mateus.
2: Normal.
1: É normal que não é normal. O que é que ele, além dessa música,
2: tinha Sherlock
1: traz?
2: Holmes.

0: A Pilar está de mãos abertas a olhar para o teto do estúdio.
1: Mas vais gostar desta parte. Tu és destes pormenores como eu.
0: Então.
2: Por amigos que não são amigos em
0: verdade.
2: Porque sei que te vão escrever quando é
1: cedo. 3, 2, 1.

0: A outra também, é ignorantes, não é?
1: É.
0: Grande som também.
1: Ignorantes.
0: Olha,
1: é
0: e já a seguir,
1: são.
0: Já a seguir, falamos de mais um artista que bateu
1: todos
0: o recorde.
1: Todos ignorantes!
0: Todos ignorantes.
1: Menos esse artista e o do Lugar às Novas de hoje.
0: Ok.
1: Já lá vamos.
0: Pois é, vamos falar disso.
1: Ai, preciso responder.

0: Abba no Rock in Rio Lisboa, Bibi Rexha com New Religion. São 7h20. Bom dia, boa sexta-feira, uma vida boa. Opa, tu diverte-te. Faz-me o favor de te divertir.
1: Não, isto é o seguinte. Isto é mesmo o seguinte aqui. Hoje é dia 29 de maio, são 7h20 da manhã. Se tu hoje não prometes agora, agarrado ao volante, fala para ti, nós não te ouvimos.
0: Podemos
1: ouvir no WhatsApp, 968-689-229. Mas até deixamos para ti. Se tu hoje não dizes assim, ai, eu não me chamo,
0: isto é que eu garanto.
1: O nome que me chamo, se eu hoje não me vou divertir.
0: Se eu hoje não parto isto tudo.
1: E pode ser, partir tudo. No sofá a ver a tua série, numa saída, a partir de tudo.
0: Sozinho, acompanhado.
1: Como tu,
0: opa,
1: entenderes.
0: Tu parte o que tu quiseres.
1: Olha, ouvir o Drake.
0: Com consentimento, porque não vais partir uma sala alheia.
1: Não, consentimento está muito em voga e tem que estar. Que é muito importante o consentimento.
0: Não é?
1: Pronto. E podes partir tudo a ouvir o Drake, que é dele que vamos falar. Porquê?
0: Olha, antes de mais,
1: diz-me tu.
0: Não sei se, eu agora estou sempre a pensar nisto, é um tema que me está a atormentar esta semana, que é: qual música podia ter sido a canção surpresa no dia em que eu fui ao concerto de Bad Bunny? E até esta podia ter sido, okay. Que é com o Drake.
1: Ah.
0: E não me dão esta Mia.
1: Pois é.

0: É um grande desafio.
1: É bem da bom. Agora sim podes falar do Drake.
2: Sim, agora estás muito bem. O Drake bateu mais um recorde, lançou 3 álbuns no mesmo dia. Estava tudo à espera do Iceman e depois veio também a Maid of Honor e a Abtiti.
1: Ainda não sabia sequer os nomes. Como é que é?
2: A Abibti.
1: Não, assim, mas é o outro.
2: Maid of Honor.
1: Ah, Maid.
2: Sempre aqui a informar-te a ti. Ah, não.
1: Ok.
2: Maid of Honor, Iceman e Abtiti. Pronto. E ele passou a ser o artista masculino com mais músicas em primeiro lugar na Billboard.
1: Assim também eu.
2: E passou à frente de quem?
1: Do Prof Jam.
2: Exatamente. E Michael Jackson.
1: Ele passou à frente de Michael Jackson.
2: Para celebrar esta conquista, ele até publicou no seu Instagram uma foto do Michael Jackson congelado.
1: Ai, foi?
2: Yeah. Mas,
1: eu
2: atenção,
1: sei da luva.
2: Já sabemos que Michael é a grande inspiração do Drake. Ou seja, não é no mau sentido.
1: Certo.
2: É no bom. Sim, a luva, aquela luva é do Michael. Ele comprou aquela luva.
1: Já viste.
2: Não sei quantos milhões.
1: Claro, comprares assim milhões. A luva do Michael Jackson.
2: Estás mesmo, podes tudo.
1: Podes tudo.
2: É assim que ele celebra à sexta-feira.
1: Sim. E ele, prometo a mim mesmo que me vou divertir hoje. Vou lançar 3 álbuns, comprar a luva de Michael Jackson e pronto.
2: Mas primeiro vou ouvir o snooze das 6 às 10.
1: Sempre, isso primeiro.
2: Me darem aquela
1: motivação.
2: Porque
1: senão, se não começares bem.
2: Exatamente.
1: Porque aqui é o resto do dia, não é? Também não há milagres.
2: Olha, e a seguir?
1: Olha!
2: A seguir tu sabes!
1: A seguir
2: tu sabes! É o Ricardo Doeiras.
1: O Richie Campbell.
2: O Exaltino está maluco com este álbum.
1: De certezinha, quem é que não está?
2: Tá,
1: quem é que não está? Já
2: vamos
1: estamos por a par de tudo. A chegar ainda tens Nelly Furtado antes com
2: opa,
1: um grande
2: Nelly
1: som.
2: Furtado.
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0: Portugal e solto com esta Jamaican que faz todo o sentido para o momento que segue.
1: Straight from Jamaica.
0: Aí está.
1: Real bad man thing.
0: Muito bem.
1: Tão verdade. É verdade. Saímos da Jamaica para entrar na Jamaica.
0: Na Jamaica.
1: Porque
0: nós
1: hoje?
0: Nunca saímos da Jamaica.
1: Que sexta-feira é esta, Pilar?
0: É uma sexta-feira maluca, como eu costumo dizer. É uma sexta-feira abençoada porque temos novo álbum de Richie Campbell, Elephant in the Room. E eu posso já dizer neste momento, avançar, que
1: avança.
0: Já tenho músicas favoritas.
1: Não me digas.
0: Hoje, quando me levantei, muito cedo,
1: foi logo.
0: Pus logo a dar para começar a deixar entrar sem pressões. E neste momento vou-te passar aquelas que eu acho que são as minhas favoritas. Também não ouvi com muito tempo, não é? Mas estas entraram, sabes? Entraram logo, Mateus. Foi uma coisa.
1: É tipo aquela cerveja às
0: então
1: da tarde, num dia
0: aí,
1: entra logo.
0: É melhor ainda.
1: Olha esta, nome.
0: From Morning.

0: se lançam um álbum que eu não adoro assim tanto, eu digo, ah, é pena, o próximo eu vou. E a realidade é que o Heartbreak and Love Stories,
1: and
0: para mim,
1: Love Stories. É bem da bom.
0: Para mim, tipo, eu curti algumas músicas, mas não
1: mas
0: é um álbum.
1: Mas não te entrou tão bem.
0: Eu assim, vou esperar para o próximo sei que vai ser. E este aqui eu já sei.
1: Epá, isto é o quê? Isto é o quê? Está tudo
0: este
1: maluco.
0: Aqui eu vou curtir, bué.
1: Pronto, estas são assim as minhas duas favoritas. Mas há muito talento neste álbum.
0: Caso não estejas a par, só para saberes, este projeto Richie Campbell pretende mostrar como é que no mundo do reggae e do dancehall um rapaz branco de Caxias conseguiu vingar e ser respeitado pela sua arte. É por isso que se tem este nome.
1: Exatamente.
0: Elephant in the Room.
1: Ou seja, é quando há um tema da qual toda a gente está a falar individualmente, mas ninguém está a abordar o tema.
0: Exatamente.
1: E o Richie desconstrói
0: finalmente
1: aqui esta questão e explica as influências. Tem aqui nesta letra a parte em que ele diz: nunca me vou esquecer do dia em que a minha mãe me mostra dancehall, porque foi a mãe que o... foi a mãe mostrou, e ele podia não ter ido por aí, já estava ali.
0: E ele também já disse que a mãe era a pessoa mais criativa, que o pai lhe deu a disciplina e o rigor no foco de trabalho, e a mãe mais a criatividade.
1: E na inspiração, se calhar, aquele primeiro contacto lindo.
0: E tu podes ver um bocado isto que estamos a falar no documentário, já está no YouTube, Richie Campbell.
1: Exatamente.
0: Este álbum tem feats, tem um feat com o Plutónio.
1: Pois tem, sei lá, vi.
0: Atenção a isso. E algumas músicas já tinham saído. Uma que não tinha saído é uma das que já tinha saído, Love Me Now.
1: Certo.
0: Com Chronic Law. Chronic Law é um dos artistas jamaicanos mais ouvidos.
1: E mais Richie importantes Campbell no dancehall.
0: Cruzou-se com ele graças ao seu amigo e produtor jamaicano. Eu adoro este nome do este produtor, Not Nice. Not Nice!
1: É bué da bom.
0: Com quem já trabalha desde 2011 e, portanto, fez uma música com ele, Love Me Now. Conta com produção portuguesa de Ariel, Migs e Charlie Beats. Videoclipe produzido
1: os habituais
0: por Gonçalo
1: e
0: Afonso.
1: Exatamente. E, portanto, vais ouvir agora O Lugar às Novas e nós recomendamos também que ouças muito o álbum, porque
0: muito.
1: Está inacreditável. E vais ouvir ao longo do tempo aqui na Mega, de certezinha absoluta, Richie Campbell com Chronic Law, Love Me Now. Love Me? Love Me Now. Também pode ser Love Me.
0: Pode ser Love Me
1: 7
0: Now.
1: 7:39.

0: DJ Dada e também Plutónio com esta Cafeína, uma das primeiras músicas do Plutónio a ser passada na rádio. E a primeira de todas, chamada Última Vez, passou pela primeira vez na Mega. Portanto,
1: aos anos, que a Mega está a ver isto.
0: Que há esta parceria.
1: Aos anos que a Mega está a ver isto, mano.
0: Olha, por falar em parceria, quem tem uma parceria mesmo forte é o Richie e o Plutónio. E no novo álbum do Richie que saiu hoje, podes ouvir também este feat com o Plutónio.

0: Está cá fora, yeah. Então o novo álbum do Richie Campbell, Elephant in the Room, e no lugar às novas de hoje temos aí um ganda som.
1: Love Me Now, featuring Chronic Law.
0: Pensei que me estavas a pedir.
1: Não. Sim, também peço também, o teu também. Amor agora mesmo.
0: E vou-te dar também uma música que eu sei que tu gostas muito, que é de Kid Laroi.
1: I need you to stay.
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0: Um minuto para as 8 da manhã. Bom dia, boa sexta-feira e já agora também bom fim de semana. Ouves agora as Trinos com a Filipa.
1: A NATO promete reforçar a defesa e a União Europeia condena a Rússia por ter cruzado mais uma linha. Esta madrugada, um drone russo atingiu uma zona habitada na Roménia, país que integra a NATO e em território da União Europeia. Na rede social X, Ursula von der Leyen manifesta solidariedade com a Roménia. Há registro de pelo menos 2 feridos. Para combater as filas, vão ser hoje colocados mais 48 agentes da PSP no aeroporto de Lisboa, mas os polícias avisam que o reforço não vai resolver o problema. Ouvido pela Mega Hits, a Associação Sindical dos Profissionais de Polícia alerta que os polícias vão ser retirados de outras áreas onde são necessários. Os 4 detidos que resultaram das buscas na sede do PS e juntas de freguesia em Lisboa devem ser ouvidos esta sexta-feira em tribunal, em causa alegados crimes de prevaricação na adjudicação de contratos por parte de câmaras municipais e juntas de freguesia. Quem receber apoios sociais do Estado poderá vir a ter de prestar trabalho comunitário. A medida deve ser aprovada hoje pelo Governo e faz parte de uma reforma que junta vários apoios, como o rendimento social de inserção e o subsídio de desemprego. A informação está a ser avançada pelo Expresso. O Banco Alimentar contra a Fome alerta para o aumento das dificuldades económicas das famílias portuguesas devido ao peso da habitação, energia e alimentação. Em declarações à Mega Hits, Isabel Joné apela à solidariedade na nova campanha de recolha de bens que vai decorrer este fim de semana.
0: Muito bem. É ficarmos então atentos e fazermos a nossa parte. Obrigada, Filipa. Às 8h01, Mateus, como é que está o trânsito?
2: Está mais complicado no Porto. Acidente na Ponta Arrábida em Norte-Sul. Só se passa pela Berma e há fila desde Via Norte, paragens também de Santo Ovídio na A1, à Ponte da Arrábida. Resistência ainda do Freixo ao Noda A3 na VCI. Em Lisboa, acidente no IC19 em Tercena, sentido Lisboa-Sintra, fila desde que é luz, paragens também de Tercena à Amadora no sentido contrário. A5, lenta em Porto Salvo, na A2, fila na Baixa de Corroios e a linha verde 850-5010. Pilar, como está o tempo para hoje?
0: E hoje podes contar com céu geralmente limpo, apenas no litoral norte e centro podes contar com mais nebulosidade. Quanto às máximas, 27 graus para Braga e para Coimbra, 22 para o Porto e para Aveiro, 29 para Viseu. Lisboa a chegar aos 28, 35 graus de máxima para Évora e Faro a chegar aos 23. E já a seguir, temos aí um dilema moral.
2: Temos um dilema para resolver.
0: Que não é nosso.
2: É verdade.
0: Mas nós resolvemos dos outros.
2: Enfim.

0: Wine, Brown Eyes.
1: Peço imensa desculpa por este momento, mas eu precisava de libertar, porque estamos perante um dilema moral.
2: É verdade, ouvinte.
1: É verdade, batuteiro. Fizeste batota aqui em estúdio. A Mariana,
2: fiz.
1: Nossa belíssima produtora, que vai rir neste momento porque ela obedece.
2: O quê?
1: Bem, o país precisa. Estás aqui para servir Portugal.
2: Sim.
1: E quiçá o mundo.
2: Bom dia, ti que nos ouves.
1: E não desconverses, meu menino, porque ela mandou-te um link.
2: Ai,
1: e disse assim, só ouvir no ar. E nós distraímos aqui na conversa.
2: Eu ouvi 4 segundos.
1: Já
2: não
1: ouviste mais
2: nada
1: do que eu.
2: O que é que se passa aqui? Temos um dilema moral para resolver e queremos que tu resolvas connosco.
1: Sim, 968, por nós até.
2: 689-229, da influencer Teresa Mata, que pelos vistos está a dar que falar no
1: Antes
2: TikTok.
1: Antes de mais, temos aqui uma mensagem que eu agora a dizer sempre ligada na Mega.
2: Então, e é o primeiro mandamento é esse. E o segundo é sempre ligado no snooze.
1: Exatamente. Não sei se não é ao contrário, mas sim.
2: Opa!
1: Opa!
2: Vamos a isto. Vamos ouvir isto?
1: Vamos.
3: Vocês têm o vosso grupo de amigos. Um dia chega. Vocês têm o vosso grupo de amigos.
2: Okay.
1: Certo.
3: Um dia chega um amigo novo a este grupo. Conexão instantânea, vocês gostaram logo imenso deste amigo. Entretanto, um mês passa e vocês estão com ele quase todos os dias. Estão, tipo, muito, muito amigos, já são bastante chegados. Um dia em que este novo amigo vos convida para ir jantar à casa dele. E de repente chega o amigo. E o amigo não tem um dos braços. Ele explica-vos que o sonho dele é que todos os amigos se juntem e comam o braço dele. Não um.
1: Desculpa.
3: Todos os amigos vão dizendo, ok, eu como e só faltam vocês. O que é que fazem?
1: Vão dizendo eu como? Mas que grupo de amigos é este? Calma, eu não estou a perceber. Calma.
2: Olha. E a pessoa que disse sempre ligada na Mega, que eu não sei, consegue.
1: Eu digo-te aqui o nome.
2: Disse, eu não comia. E bem.
1: É a Ju.
2: Ju.
1: Eu também não, Ju.
2: Ju, tu és uma ouvinte irrepreensível.
1: Sim. Até ao momento. Eu como.
2: Desculpa, eu estive aqui um bocado em silêncio. É nisto que eu às vezes é a minha falha na rádio. Tenho que estar sempre a falar isto comigo. Agora era uma branca.
1: Os silêncios são muito importantes.
2: Mas eu aqui nem. Oh,
1: diz tudo
2: nem
1: aquilo
2: sei
1: que nós queremos dizer, que é. Ah pá, comportem-se, faz favor.
2: Primeiro é assim, então, mas ele já não tinha um braço, é para comer o outro?
1: Pois eu também fiquei na dúvida. Ou ele apresenta-lhe outro amigo que não tem o braço.
4: Não, ele tirou aquele
1: ele
4: braço.
1: Ele tirou porquê?
4: Sim, porque tinha que tirar.
1: Tinha que tirar.
2: Tinha que
1: e então, o que é que eu tenho a ver com
2: então,
1: isso?
2: E é para comer esse ou é para comer... Ah, é para comer esse que saiu.
1: Mas porquê? Porquê que íamos comer o braço?
4: Porque foi importante para ele.
1: E então nós vamos comê-lo.
2: Ah pá, desculpa lá uma coisa.
1: Não é assim que funciona às vezes? Pode. Se é importante... Mas...
2: Ui, já estou a perceber a cena.
1: Eu não estou. Tu estás. Pá, está tudo maluco. Alguém que me ajude no nosso WhatsApp. 968-689-229. Então, mas é importante para ti, eu vou comer o braço.
2: Bem, nós já a seguir...
1: Tu tens que guardá-lo.
2: Eu vou refletir e eu temos comentários. Temos comentários para ler sobre este dilema do TikTok.
1: Mas quem é esta pessoa? Diz-me lá o nome dela.
2: Teresa Mata.
1: Oh, Teresa Mata. Pois, Mata, come, esfola.
2: Mata, esfola, come.
1: Ela não está bem, ó, Teresa Mata. Digo-te uma coisa.
2: Não é ela, é o dilema. Mas imagina que te faziam isto depois.
1: E veio de onde este dilema? Foi o Ed Sheeran, se calhar. O nosso inocente. Nunca na vida. Isso saiu.

0: Então, mas estão-me a dizer estão-me a dizer que alguém desloca o braço para sempre e eu tenho de o comer.
1: Sim.
2: Não é desloca. Estamos a falar aqui de um dilema moral que surgiu no TikTok.
0: E que a Mariana trouxe.
2: A Mariana trouxe.
3: Não foi a Mariana.
0: Foi a Mariana.
3: A Mariana viu no TikTok
0: e trouxe.
2: E reencaminhou da Teresa Mata, que é o seguinte.
3: Exatamente.
2: Tem um amigo do vosso grupo de amigos, o braço dele é amputado, fica sem o braço e para ele é muito
0: total
2: importante.
0: Total respeito por essa parte. Atenção.
2: E para ele é muito importante que o grupo de amigos todo coma o braço.
0: Não faz sentido.
2: Amiga a amigo, todos dizem que sim e chega à tua vez. Chega à tua vez, dizes que não. Dizes que não. Chega à tua vez, o que é que tu dizes?
0: O que é que tu dizes? Não.
3: Bem, tu dizes que não.
0: Digo eu e diz o WhatsApp inteiro. Graças a Deus temos ouvintes que não são canibais, que são pessoas normais.
2: Normal. Eu sei que há no sempre de amor. Bad Bunny, música surpresa, mas não vamos voltar aí.
0: Não foi. Essa não é surpresa.
3: Pois não.
0: Essa faz parte.
2: É normal.
3: Rico, xingamos. Ah, foi.
2: Foi
3: surpresa, não é normal, é ignorantes.
2: Está bem, mas ele diz normal.
0: Pois tem. Mas ele tem outra também que diz isso. Ele diz sempre. Pronto. Olha, isto é que não é normal.
2: Vamos voltar. Eu tenho a minha resposta que é: pá, depende. É assim, é com o quê? Se for com arroz, sim, porque com arroz marcha tudo.
3: A justificação dele é: se Deus. For com arroz, marcha tudo.
0: Ele quer ser mais engraçadinho. Agora trazia. Então que entre o braço. E que entra o braço do amigo.
2: Assado.
0: Vem com arroz?
2: Mas é assado, é na grelha.
3: É com panela chimichurri.
2: É com chimichurrizinho.
3: Oh, Mateus, é panela de pressão, bem tratadinho.
0: Mateus, não brinques com coisas assim.
2: Não, não. Isto é um dilema, isto é para brincar. Ah, esta pessoa depois meteu um TikTok a dizer: pá, parem de ficar agressivos com o dilema, isto é só um dilema inventado.
0: Não, sim, isto foi o TikTok, não é? Porque sim. No TikTok.
2: É lá que tudo acontece.
0: Pronto. E vimos este vídeo. E nós queremos acreditar que é só um vídeo.
3: É só uma brincadeira.
0: É só uma brincadeira de mau gosto, mas uma brincadeira. E que isto não é sequer uma questão.
2: Olha, temos um comentário do TikTok com imensos likes que diz: temos que rever ou a definição de dilema ou aumentar a terapia.
0: Eu também acho. E na mesma linha temos aqui.
2: Temos um ouvinte.
4: Buenos dias.
0: O Jota Miguel.
4: É assim, o que eu aconselho à nossa amiga. É uma ida ao psicólogo.
0: Acho pouco uma.
2: Pois temos aqui. Não posso. Decidi ser vegetariana no segundo em que ouvi o dilema.
0: Eu também. Ah, eu também. É verdade.
3: Pode ser.
0: Olha,
3: veggie.
5: Bom dia, malta.
0: Bom dia.
5: Pá, como a malta vegan costuma dizer, e sem estar a ofender ninguém, desde que seja bem temperadinho, a coisa vai.
2: De ver ou não, bom amigo?
3: Ia ser tudo bem tratadinho, bem temperado.
2: Eu acho que é
0: a Marta
2: assim que
0: também. Quebrou aqui o jejum no nosso WhatsApp, mandou a primeira mensagem a dizer: bom dia, mega, chocada com o que ouvi, comer um braço nem de um amigo, nem de um desconhecido. Pá, claro.
3: Não, de um desconhecido nunca.
2: Não, eu claro que não.
3: Nunca,
2: eu
3: nunca
2: aqui,
3: nada.
2: A cena é bem importante para o teu amigo.
3: Pois é isso, coitadinho.
0: E o que é importante também para mim? Mas porquê que...
2: Mas tu já não fizeste coisas obrigada. Olha,
0: tá
2: por
0: bem,
2: exemplo,
0: mas não é comer um braço.
2: Estás a comer um prato de comida da tua. Ah, isto é muito bom que a tua sogra fez, tu
0: claro,
2: vais comer a primeira lá
0: é
2: a casa.
0: Um
2: e
0: comida.
2: É horrível, é intragável.
0: Certo, mas continua, still comida.
3: Mas olha.
0: Não é o braço do meu amigo, que um braço que eu sabia que ainda por cima que ele nem lavava aquele braço. Tem aquele cotovelo cheio de.
2: Com restos de desodorizante de marca branca. Desodorizante.
0: Epá,
2: ah, o desodorizante de marca
0: isso.
2: Branca é que vos afastou. Agora.
0: Claro, eu sou de marca,
3: nós somos.
0: Mas agora a falar a sério, não me venham com a teoria de é importante para ele, porque. E então o que é importante para mim? A amizade é dos dois lados.
3: Certo, claro. Mas ele só está a pedir.
0: Pronto, e eu estou a dizer não.
3: Sim.
0: Só que o Mateus está a usar carta do... Mas é importante para ele.
3: O Mateus justificou a dizer com arroz tudo marcha. Opa.
0: Epá.
3: Isso foi bem nojento.
2: Se for basmati e soltinho.
3: Isso foi bem nojento.
0: Tu é que estás soltinho.
3: Ah, soltinho como arroz.
2: Se for assim, arroz carolino, tudo empapado, tudo junto, arroz unido, arroz carolina.
0: Sim.
2: Nunca experimenta.
0: Então?
3: Mentira.
6: Um braço. Não, pois, se ainda Fabiana. Fosse assim uma coxa, agora um braço.
3: Isso, exatamente.
2: Olha, ok, então pronto, a coxa também. A coxinha com arroz.
3: Olha, olha,
0: temos aqui
3: tu, Carolina.
0: Olha, a Rua Carolina Sequeira.
7: Bom dia, malta. É pá, deslarguem a Pilar.
0: Obrigada.
7: Num país livre. Se ela não quer comer o braço, não
0: como.
7: Quer comer o braço.
0: Obrigada. Olhei para o braço e disse: não te vou comer, e não comi.
2: Muito bem.
0: Olha aqui a Sandra a dizer: se calhar já fomos a um restaurante, deram-nos um braço, comemos e não sabemos, certo? Mas então, eu não sabia.
2: Ah, então já sei tu.
3: Mas eu acho
2: dizer...
3: que isso nunca aconteceu.
0: Eu também espero.
2: Achas que não? Olha, eu digo-te já uma coisa. Eu, depois de ver o pesadelo na cozinha, e ver Rico Fazeres a reagir a pesadelo na cozinha, se querem rir, é um bom conteúdo do YouTube.
0: Eu estou a meio do meu canal, malta.
2: Tu vês ali pratos, aquilo chega bem, tu vais ver a cozinha onde é feito. Eu digo aqui uma coisa, eu tenho a certeza que eu já comi pratinhos de comida que eu adorei e que estavam ratinhos assim a falar até tá
3: teta.
2: Falar até tá teta.
0: Também já comi. Até chegar até nós, sim. Isso também acredito. Usaram lá dentro na cozinha assim, olha, só leva aqui um bocadinho.
3: Então, preferes ratinho ou bracinho?
0: Ratinho.
2: E nós assim, epá, isto é tão bom, vem-se aqui, come-se barato, atendem bem, são atenciosos. Isto é,
3: os ratinhos também atendem.
2: Eu vou cá voltar. Já calhou, de certeza, a toda a gente.
1: Mô Lourenço, estou contigo. Com arroz basmati ou vaporizado, tudo marcha, amigo.
0: Eu tenho,
3: o Xiong também, quando vem,
0: é para... Vamos ouvir a Ruth, que eu tenho esperança numa mãe responsável.
8: Bom dia, megas. Só comia se o amigo fosse um sereio, ou seja, o aquamena, ou seja, era peixe, é sushi, eu comia.
2: Bem, temos assim, aqui uma proposta diferente.
0: Eu gosto desta proposta.
2: Tens mais destas, 968-689-229, continua.
0: Olha, pois... eu tenho uma proposta também, que é ouvires a Sabrina Carpenter, que chega já a seguir.
2: Com Batcam.
0: E com braço.
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0: Harry Styles, com este Dance No More, mas dança sim. São 8h32, boa sexta-feira com o Senoso. Estamos aqui a lidar com um problema muito, muito grave.
1: Está em braços?
0: Está.
1: Está, o problema está em todo lado. Porquê? Porque, se chegaste agora, estamos num dilema em que um amigo teu, muito próximo, é amputado, o braço dele é amputado e ele quer muito que o seu grupo de amigos como o braço em honra a ele.
0: Olha, não como, porquê. E tenho uma nova teoria, não como membros superiores.
1: Boa.
0: Ou muito que bem. Se acham superiores.
1: Boa resposta.
0: Não vou.
1: Boa resposta. Tu tens escapado bem com as tuas respostas.
0: Sempre já correto.
1: Tem havido muita resposta no nosso WhatsApp, 968689229. Continuem e vamos ouvir agora a Kátia.
2: Bom dia, meus amores. Olhem, eu sou de Coimbra e, portanto, temos aqui
0: já
2: perto
0: de
2: uma iguaria que gosto muito e, como toda a gente diz, com molho de leitão, até braços vão.
0: Não,
1: é verdade.
0: Sim, ninguém diz.
1: Em Coimbra, sim,
0: não,
1: sim.
0: Não diz.
2: Pessoal, mas agora, tirando a brincadeira, vocês foram efetivamente as primeiras pessoas a fazer-me ficar a pensar se derme é bom, se eu ia preferir a epiderme, se gostar mais de tendões ou de músculo. Não sei se sou estranha ou só vocês.
0: Que horror. Epiderme.
1: Já tivemos de tudo.
0: Só a palavra.
1: Já tivemos a dizerem que o arroz marchava. Eu comecei esse movimento e já se juntaram mais pessoas.
0: Este movimento já foi longe demais.
1: Para o amigo é importante. Daí o dilema.
0: Mas eu também sou amiga do amigo.
1: Mas sabes o que é ainda mais importante?
0: E onde é que eu fico? E o meu bem-estar? olha, foste. Ficaste sem microfone.
3: Fala aqui, Inês.
0: Apertei-te o microfone.
1: Magia do destino, o meu microfone vai-se abaixo. Mas cá continuo,
0: normal.
1: Porque esta rádio, este estúdio tem uma data de microfones. Mas agora, queremos incluir a nossa produtora, que nos trouxe este dilema, Mariana Tomé, que vai ler
0: a
1: mensagem e dá a cara e vai ler a mensagem do Sérgio Pires.
3: Só vou ler porque gostei.
0: Ah, não se protege. Opa, Mateus, vai-me lá para o outro microfone, por amor de Deus, que eu preciso do teu react.
3: Vá. Rápido.
0: Mas porquê que nos...
1: Perdi na quinta, já cá.
0: Na quinta de Bom Pastor.
3: Bom dia. Eu tenho amigas que comia e não precisava de arroz. Milagre. Eu também... Mentira.
0: Tu também o quê? Agora tens de terminar a frase. Estás...
3: Eu também tenho amigas que comeram amigos e não precisaram de arroz.
0: Aí, deixa de falar com elas.
1: O que já disse o Sérgio,
3: odeio isso.
1: Eu já vi muita vez acontecer. Portanto,
3: viste?
1: Também está tudo aqui com...
3: Mas tá podes dar nomes.
1: Está tudo aqui com peneirismos. Ai o braço, ai só com arroz, eu sou vegan.
3: Já comeram
1: não
3: tudo,
1: isso.
3: Não foi só o braço.
1: E não deixaram
3: assim.
1: Nada, como diz o outro.
0: É?
1: Eles
0: o,
1: comem
0: o
1: tudo.
0: Zeca Afonso?
1: Exatamente. Eles comem
0: ele,
1: ai, tudo.
0: Olha a tristeza.
1: Olha
0: aqui onde estamos a meter o Zeca Afonso. Por amor de Deus,
3: um homem que fez tanto por nós.
1: Um grande
0: meu
1: abraço
0: Deus.
1: E desculpa, recebemos mais áudios, mas...
4: Bom dia, malta.
0: Inês.
4: A única resposta que eu tenho para isto é: a amizade não justifica tudo.
0: Opa,
4: porque
0: Inês,
4: se um amigo meu me disser para eu me atirar com algum penhasco, eu vou... Pensar duas vezes.
0: Pensa que era eu vou atirar-me.
3: Não, do penhasco não. Comer um bracinho já é diferente.
0: Não, eu prefiro o penhasco mesmo.
5: Ai, bebes. Bom dia.
0: Oh,
5: uma sexta-feira estarem-me a falar disto já.
0: Obrigada.
5: Com o estômago todo embrulhado.
0: Uhum.
5: Eu sou assim umas moelinhas de porco.
0: Eu vou-me embora, acaba tudo aqui.
1: E a Pilar já não está a aguentar.
0: Epá, olha que entre moelas
1: não,
0: e um braço.
1: Moelinhas.
0: Olha que não sai.
1: Ai, moelas é tão bom.
0: Ui. Eu acho que o meu deve ser feito de braço.

0: É o Iker com este Não Disseste Nada, que era aquilo que o meu amigo ia dizer sobre mim.
1: Então, se nunca disseste, mais disseste
0: podes
1: nada.
0: Podes comer o meu braço?
1: Yeah, eles todos concordaram. Ghost. Falta só tu votares no WhatsApp, sim ou não.
0: E eu ghost.
1: Para eu avançar com este...
0: E eu, desculpa. Desculpa qualquer coisa.
1: É, sim, eu já disse. Para mim tem muito a ver também com os temperos. Se levar um salzinho...
0: Não te armes em bom, que eu daqui a bocado arranjo aqui um braço.
1: Arranjas.
0: Vou arranjar.
1: Arranjas
0: eu
1: um
0: nem
1: braço.
0: Que tenha de amputar o meu. Para ver se realmente tu fazes.
1: Ai, mas olha... Onde está a ir? Que
0: então,
1: eu também já nem
0: quero
1: eu sei.
0: Testar a tua palavra.
1: Já nem eu
0: sabes
1: sei.
0: Sabes que eu não acredito em homens. Começamos por aí.
1: Ah.
0: E então, quando os vejo a mentir à minha frente, dá-me vontade de
1: logo...
0: amputar. Ai, cuidado nesta palavra
1: cuidado,
0: aqui.
1: Atenção.
0: Olha, temos aqui um. que tem muita piada que diz. O resumo é: tendo e nada.
2: Bom dia, sou de Coimbra.
1: Bom dia,
2: sou chega agora à conversa, não estou a perceber nada. Comer um braço? Mas como assim? Não estou a entender, mas estamos num deserto, não há mais nada para comer. Pois. Entendi nada. Beijinho.
0: Entendi
2: dia.
0: Nada. Também não. Também
1: olha,
0: ainda não entendi
1: beijinho.
0: Nada.
1: Beijinho. Pois, se para quem só chegou agora é confuso, mas basicamente é
0: não.
1: Um dilema
0: e
1: moral.
0: E para quem já cá estava é confuso
1: também,
0: igual.
1: Também.
0: E para quem há de chegar então... Ui...
1: Para o Alentejo, então. Se este braço é grande, o Alentejo.
3: É pá, tudo tem o seu limite.
0: Uma vez
3: existe. Um braço. Não. Um braço não. Um braço não. Não. Isso é bué creepy, meus putos. Bué creepy. Não, tudo tem um limite. Beijinhos e bom fim de semana.
0: E o braço é o limite.
1: O limite está no braço. Sim,
0: é
1: este
0: verdade.
1: Dilema é esse. É um amigo teu que tem um braço apertado e te diz: por favor,
0: come-me o braço.
1: Come o braço. E todos os amigos do grupo dizem que sim e falta a tua resposta.
0: Esse grupo digo-te uma coisa.
1: Só que para o amigo é muito importante. A minha agarraram-me foi nessa, que é. Para ele é importante,
0: ainda
1: honra
0: bem que,
1: ele.
0: Ainda bem que me estás a dar essa, que eu agora, quando quiseres que faças alguma coisa, vou andar sempre a dizer: para mim é muito importante. Tu vais ser apanhado.
1: Não. Olha.
0: Vamos dar aqui um grande beijinho. E muita
1: é verdade.
0: Força ao Gonçalo.
1: Ele é importante. O Gonçalo enviou-nos. Olá, Mega. Tenho prova de moda hoje e estou muito nervoso. Gosto muito de vocês.
0: Gonçalo,
1: nós gostamos muito de ti. Boa sorte
0: a
1: correr.
0: És a moda.
1: Leva umas havaianas e
0: não,
1: mais
0: acho
1: nada.
0: Que não é assim, Gonçalo. Mas conta-nos mais. E boa sorte. E estamos contigo. E gostamos muito de ti. Alicia Keys. Gosto muito desta música. 8h43.
1: Uai,
0: bom dia.
1: Uau.

0: É o Nininho Voz Maia com mais música nova. Faz parte do novo álbum Soy Louco.
1: E nós eu
0: também estou a ficar louca com este tema. Comer ou não comer o braço? Eis a questão, temos aqui a
2: Ruth. O meu filho mais velho disse que comia o braço do amigo porque com certeza deve ser melhor que a comida da escola. Eu fiquei para morrer. Já me fartei de rir, poça.
0: Bem, a comida dessa escola está boa, não? Tem uma intenção meio estranha, não foi? Tá maluco. Olha, eu quero ir para a música, mas eu não posso estragar este momento. Olha, baixa lá esse dedinho apontado. Baixa lá, se ver se eu não como esse dedinho. Que nojo. Eu sei também sentir isso.
1: Não, vou explicar. A Pilar aqui ao vivo, tipo, ela disse uma cena, não disse à maneira dela. Aquilo sempre.
0: Foi sempre tipo a rap, mas não foi.
1: Essa comida da escola.
0: Está boa, não.
1: E teve ali um segundo olhar.
0: Porquê
1: que eu disse? Quem é que eu fui? Quem é que eu fui agora?
0: Fui mordido por alguém. És tu que me passas estas coisas.
1: Ai, que bom.
0: Bem,
1: fogo.
0: Agora sou eu.
1: Ah, sim.
0: mas eu queria ser outra pessoa, faz-te rir muito mais. Teddy Swims a chegar já a seguir. Bom dia. 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

0: Um minuto para as 9 da manhã. Bom dia, boa sexta-feira com o Senoso, Pilar Lourenço, Mateus Lourenço e agora a Filipa para te dar as trinhas.
1: Olá, bom dia. O secretário-geral da NATO já conversou com o presidente da Roménia depois de um prédio ter sido atingido por um drone russo. Na rede social X-Mac, Rut garante que a NATO está preparada para defender o território. Avisa que o comportamento imprudente da Rússia é um perigo para todos. A reação depois de, nas últimas horas, um drone da Rússia ter atingido um prédio na Roménia. Duas pessoas ficaram feridas. Também na rede social X, a presidente da Comissão Europeia diz que a Rússia pisou uma linha vermelha e promete reforçar a segurança. Para combater as filas, vão ser hoje colocados mais 48 agentes da PSP no aeroporto de Lisboa, mas ouvida pela Renascença, a Associação Sindical dos Profissionais de Polícia alerta que não será assim que o problema vai ser resolvido. O Banco Alimentar contra a Fome alerta para o aumento das dificuldades económicas das famílias portuguesas devido ao peso da habitação, energia e alimentação no orçamento. Em declarações à Mega Eats, Isabel Joné apela à solidariedade na nova campanha de recolha de bens deste fim de semana. Pode ser o dia D no Estádio da Luz. Termina hoje o prazo para José Mourinho ativar a cláusula que lhe permite sair do Benfica por 7 milhões. Até ao momento, o treinador não comunicou qualquer decisão ao clube. A Mega Eats sabe que os encarnados já preparam a próxima época com Marco Silva.
0: Pronto, é alguma coisa a dizer, encarnado?
2: Não, ele já recebeu tantas indenizações que ele agora deu um bocadinho também e paga. E somos todos amigos.
0: Sim. Mas olha, esta semana fala-se muito do Estádio da Luz.
2: É, foi tudo, assim, está tudo a acontecer. Não é?
1: Bad Bunny outra vez.
0: Exatamente. Obrigada, Filipa. Tens mais train news à tarde no Drive-In. Mateus, como é que está o trânsito?
2: Trânsito cortado ainda no IC19 entre Sena, sentido Lisboa-Sintra. O desvio é feito entre Sena e há demora desde Alfragide. Filas ainda na A5 em Porto Salvo, no eixo Norte-Sul desde o Lumiar e na A2 desde a segunda ponte do Feijó. No Porto, mantém-se o acidente depois da Arrábida em Norte-Sul, só se passa pela direita e há fila a ultrapassar a ponte do Freixo. Demora ainda da A29 na A1 à ponte da Arrábida. Acessos à VCI, todos preenchidos. Linha verde 850-5010 e Pilar, como está o tempo para hoje?
0: Olha, hoje podes contar com uma sexta-feira de céu pouco nublado ou limpo.
2: Nublado, quase.
0: Exatamente,
2: limpo.
0: Mas apenas no litoral norte e centro podes contar com mais nebulosidade. Quanto às máximas, 27 graus para Braga e para Coimbra, 22 para o Porto e para Aveiro, 29 para Viseu, 28 para Lisboa, 35 para Évora, 23 para Faro. Portanto, bebe muita água.
2: Hidrata-te.
0: E já a seguir, temos o nosso livro de reclamações. Portanto, começa.

0: Obrigada. Eu agradeço mesmo muito. Isso
1: tu,
0: é um ótimo elogio.
1: E tu ainda por cima adoras perfumes.
0: Adoro bons perfumes.
1: Reconheces, analisas, portanto, Julinho, que... dizer isto do teu.
0: Eu tenho pensado nisto porque, como tu sabes, Mateus, eu sou uma pessoa que caminha muito. E ontem fui fazer uma caminhada.
1: Okay, muito bem.
0: E passou por mim alguém com um cheiro a perfume que eu odeio. Ou seja, o perfume sentia-se e bem, pronto, mas eu odeio. E eu pensei assim, da mesma forma que esta pessoa está a passar por mim e eu odeio, eu estou a passar com perfume por alguém e alguém vai odiar.
1: Certo.
0: Porque não há aqui uma fórmula em que se diga isto é um bom perfume,
1: uns
0: este
1: gostam,
0: é um mau perfume.
1: Não gostam.
0: E isso entristece-me porque para mim eu tenho dos melhores cheiros que andam por aí.
1: E para aquela pessoa, ela acha que tem dos melhores cheiros que andam por aí.
0: Sim,
1: já viste isto? Porque um perfume é mesmo, eu estou a pôr um perfume, eu gosto
0: é
1: mesmo.
0: É porque
1: disto.
0: Eu gosto.
1: Yeah, yeah.
0: E isto deixou-me aqui a pensar.
1: Os perfumes é complexo.
0: Pois é, há cuidado. Cada cheiro que pá. Eu às vezes prefiro que não usem. Que se lavem só. Água e sabão, está perfeito.
1: Sabes como é que é para mim? É isso, é o perfume e o abrir a boca. O pessoal às vezes tem uma ideia de alguém e vai
0: e
1: chega mais
0: a dizer,
1: perto.
0: Abrir a boca no sentido de falou e disse porcaria. Ainda é antes disto.
1: Também, mas há os dentes. Os dentes é
0: né?
1: Muito importante.
0: Pois é.
1: Cuidem-se, lavem os vossos dentes.
0: Tártaro, só mesmo quando fores ao restaurante.
1: Tártaro só nas
0: só
1: entradas.
0: Mesmo.
1: Vais criar esse movimento. Tártaro é só nas entradas.
0: Mas por acaso na semana passada. Não, mas na semana passada fui a um jantar de aniversário e uma das pessoas que estava lá era dentista e pediram tártaro e ele disse mesmo isto. E
1: claro.
0: Eu fiquei. É por isto que eu nunca experimentei tártaro porque me faz confusão que uma coisa que seja boa se chame tártaro. E ele disse, para mim é a mesma coisa, porque eu todos os
1: já
0: dias vejo
1: consigo.
0: Tártaro e eu.
1: Claro.
0: Não sim, façam sim. Isto aos dentistas.
1: Eu dou um grande aprovo aos dentistas.
0: Eu também.
1: Eles vêm aqui com cada coisa, não é? É verdade. Portanto, fica o nosso abraço.
0: Sim.
1: Olha, se fores dentista e quiseres reclamar com algo da tua
0: sim,
1: semana,
0: sim.
1: Nós
0: qual
1: temos
0: uma
1: o nosso...
0: faceta da tua vida, podes reclamar.
1: 968-689.
0: Olha, mas tu
1: 229.
0: Tens uns bons dentes. Ia dizer um bom dente, mas tens mais do que
1: tu
0: um.
1: Tu também. Parabéns.
0: Ainda tens todos, não é?
1: Tenho.
0: Até ao fim
1: 32.
0: Do programa, vamos lá ver.
1: Isto é
0: uma ameaça, sim, Matheus.
1: Isto é uma ameaça, em direto.
0: Eu estou louca. Antrix, agora com Golden, 9h10, bom dia e boa sexta-feira, let's go.

0: no nosso WhatsApp, porque está aberto o nosso livro de reclamações 968-689-229 e vamos aqui passar a reclamação da Nina. Olá,
1: Nina.
2: Olá, bom dia, meus mega lindos. Isto não está fácil hoje. Para sexta-feira não está fácil. É bem, espero que a vossa sexta-feira seja ótima. Eu estou parada no trânsito na BCI, no Porto. E a caminho do meu trabalho. E pronto, isto não está fácil. Boa sexta-feira, bom fim de semana. Bom programa. Ou o resto, bom programa.
1: Oh, Nina, tu estás com voz de trânsito, Nina.
0: Tu estás com voz de VCI.
1: Tu tens que ir para cima.
0: Seja lá o que isso
1: VCI. Não, Nina, fica aqui o nosso abraço.
0: Vê isso aí.
1: Vê isso aí. Na VCI. Nina, estamos contigo.
0: Na VCI.
1: Nina, quer ver esse sorriso?
0: A gente vê-se por aí.
1: Fora da VCI. Porque agora está trânsito.
0: Tu aí.
1: Aí. Envias a tua reclamação para o nosso WhatsApp. 968-89.
0: Para ficares mais happy.
1: Happy nesta Friday. Tentámos aqui várias queixas, não é?
0: Várias.

0: porque não numa sexta-feira começar o namoro?
1: Numa sexta-feira maluca.
0: Sê louco. Sê atrevido.
1: A Nina está aqui.
0: Não me digas.
2: Vamos. Obrigada, vocês já me fizeram sorrir no meio do trânsito. Vocês são os maiores, a sério. Obrigada. Bom fim de semana.
0: Espetáculo. Nós queremos, nós estamos na missão sorriso. Queremos sorrisos nos carros.
1: E na Make-A-Wish.
0: Queremos
1: também.
0: Correm
1: também
0: para os carros uns dos outros. Sim, fazemos tudo.
1: Tudo.
0: Queremos correm para os carros uns dos outros. Estás a sorrir na vez aí? Também estou. É, mega isso.
1: É normal.
0: O que é que eu disse isto?
1: Mesmo aí, a rádio que está a ouvir.
0: Tentei acompanhar-te.
1: Nós somos Ana Carolina e seu Jorge.
0: Lindo. 968-689-229. Participa na missão Sorriso connosco.
1: Make-A-Wish Foundation. With Bunny com Yonagani.
0: Vem
3: aí. Ai, ai, ai. Babani com Yonagani.
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0: Chico da Tina, com esta que se chama Vícios. É mais música nova. Eu não sei se é porque se chama assim, mas realmente é viciante.
1: É mesmo.
0: Eu não aguento.
1: Eu não aguento o teu coração.
0: Bom dia, Liliana.
2: Bom dia, Mega. Isto é assim. A minha queixa vai mesmo para São Pedro, porque São Pedro não percebe o que é que se passa lá em cima.
1: É verdade.
2: Isto vem de temperaturas altas, como
1: São Pedro, pá.
2: De repente desce. E à pala disso,
0: os Pedros não são,
2: acordei toda entupida, pode não parecer, mas sim, e cheia de dores de garganta. Portanto, a minha reclamação hoje vai mesmo para o São Pedro.
0: Lili.
2: Bom fim de semana e um resto de um bom programa. Beijinhos.
1: Liliana, as melhoras, estamos contigo. O desentupimento vai acontecer.
0: Ah, isso é a tua área.
1: Isto, tu estás entupida por causa do trânsito.
0: Como
1: o quando o trânsito começar a escoar...
0: O trânsito a escoar.
1: Tu vais começar a sentir. Ah, o ar já está a entrar melhor. E
0: isto
1: mais
0: entrou
1: que
0: muito
1: isso,
0: mal,
1: Liliana,
0: nos meus ouvidos.
1: Eu acho que tu... Tu falaste em São Pedro e eu sei que tu gostas de Madonna, porque eu já falei com a Liliana.
0: Desculpa,
1: e isto fez-me lembrar, o São Pedro fez-me lembrar aqui de uma coisa que eu adoro. Espera, espera. São Pedro.
0: Não.
1: Eu adoro esta. Pilar, tu passaste a emissão a meter musiquinha aqui, musiquinha ali. Eu agora tive a minha
0: e
1: desculpa.
0: E vou lá voltar.
1: Olha, eu adoro esta música. Madonna, Laila
0: não,
1: Bonita.
0: Esta música,
1: I dreamt of São Pedro. Que é a reclamação. Vai para o São Pedro. Peraí. Agora.
3: Camadas de sensações.
1: Ai.
0: Não, não, tu estás bem, estás bem.
1: Tô
0: podes
1: bem?
0: Manter. Fui eu. Esqueci-me de desligar
1: é
0: a tua
1: caos.
0: Dia. Não, eu queria pôr outra.
1: Então, eu vou-te deixar agora.
0: Mas deixa-te estar.
1: Quando quiseres.
0: Aproveita.
1: Sound so high.
0: Porque eu não sei se é a certa, Mateus. Deixa ver, deixa ver. Para aí a tua um bocadinho.
1: Vê lá.
0: Ah, pá, mais um anúncio, não acredito.
1: Vê lá, a minha disco joga.

0: Música aqui, Madonna, São Pedro. Agora aqui agora o Pedro, Pedro, Liliana, Pedro. Queres reclamar com o São Pedro? A tua reclamação.
1: E deve haver passar. Mais por aí.
0: Mais
1: músicas de Pedro.
0: Olha, temos aqui mensagem.
1: Acorda, Pedrinho. Acorda, Pedro.

0: melhor.
1: É o seguinte, Pilar.
0: Ai, ouviste?
1: Tu nunca duvides da minha escuta ativa. Eu sou, não, por acaso, eu sou zero nonchalante. Sim, eu tenho escuta passiva.
0: Tens um bocado.
1: Não, tenho imensa mesmo.
0: Porque nós aqui falamos, berramos e tu a seguir falas desse tema como se fosse novo.
1: Exatamente.
0: E nós, boa, boa, então não nos ouviu.
1: É, eu não consigo fazer muito mais que uma coisa ao mesmo
0: Mas,
1: tempo.
0: Mas, quando se trata de ouvintes, a tua escuta é muito ativa.
2: Só para que vocês saibam, com vocês não há reclamação progressista. Oh. Vai tudo por água abaixo.
0: Oh. Então, e nós também não estamos aqui para isto.
1: É isso é que nós queremos.
0: Então nós não estamos aqui
1: é
0: para
1: isto. É abrir
0: o
1: livro de reclamações,
0: claro,
1: para se reclamar e passar tudo e entrar no fim de semana.
0: Estamos quase a entrar no fim de semana,
1: viste?
0: Mateus.
1: Era um Ferrari, vai em segundo.
0: Ele até é boa pessoa, tem uma faltinha.
1: Ganhou, primeiro lugar,
0: Mas pronto, também...
1: És uma perla.
0: Olha, por falar em faltinhas, eu não quero ninguém a faltar ao Afronation.
1: Nem tu,
0: tu
1: nem
0: já
1: eu.
0: Avisaste.
1: Mas é que é assim...
0: Ai, ai, ai, ai, ai.
1: Bate-se já na Madeira.
0: Sim. Ou...
1: Tudo lá. Tudo na Praia da Rocha. Quem é do Algarve, quem não é. 3 a 5 de julho. Pium, pium,
0: bem,
1: pium.
0: Sabias isso de cor? Até me surpreendeste.
1: Mas eu não sei tudo.
0: Fogo.
1: Estou como diz o outro, eu sei tudo e mais não sei o quê. Os outros têm tudo e mais não sei o quê. E eu sei.
0: Sei tudo e mais
1: sabedoria,
0: não sei o quê.
1: Porque eu não sou das posses. Eu sou do saber. Oh, Pilar,
0: ainda bem.
1: Tu tens
0: que
1: me fechar
0: não.
1: A via. Porque
0: não.
1: Eu já não sei o que é que estou a dizer.
0: A via, mas já não há. Olha, mas eu...
1: Tenho uma reclamação, peraí, tem que ser a última.
0: Diz-me lá.
1: Ninguém merece... Ah, já chegou. É quem? É a Inês e diz... Ninguém merece ter a última avaliação da pós-graduação ao sábado de manhã. Reagimos igual.
0: Isso é mesmo, é de estar também.
1: Mas eu lembro-me disto, estes examezinhos ao sábado, epá, não percebo para quê. Olha, pensa assim, hoje é estudo.
0: Exato.
1: Sábado,
0: é só...
1: sábado à tarde é logo,
0: é
1: para
0: logo...
1: o rasgamento.
0: Não,
1: é para o rasgamento.
0: É logo a seguir ao exame.
1: É logo
0: de
1: a
0: manhã.
1: Seguir, de manhã.
0: Arrancas... Logo. E vais até à praia, sei lá, vai para uma esplanada, vai almoçar com os teus amigos.
1: Se tu quiseres.
0: Bebe um copo de água, põe protetores,
1: exatamente.
0: Manda grande mergulho, faz uma dança qualquer.
1: És muito boa conselheira.
0: Não sou. Fogo. Acho que nunca ninguém disse estas coisas que eu disse.
1: Tu, o que dropaste aí agora? Não, nunca tinha ouvido.
0: Há certas coisas que
1: é mesmo,
0: se tem
1: é fresco.
0: De dropar no mic.
1: Tu dropas no mic, tu és disco jockey?
0: Olha, já aqui está, obrigada, seus lindos. Olha, depois queremos saber como é que correu. Pronto,
1: sim,
0: não
1: sim.
0: Esquecer, muito importante, estamos a torcer, muito boa sorte. Vais arrasar, pós-graduação na mão. Epá, é a pós-graduação numa mão, é o sucesso na outra. Epá, eu não sei mais o que é que posso
1: Pilar,
0: dizer.
1: Mas quando tu já disseste tudo como tu estás a dizer, é chave na mão, pós-graduação na outra.
0: Olha, mas eu queria, não sei como é que podia.
1: Ah, e o quê?
0: Não queria me só digas. Passar mais aqui um bocadinho de uma música.
1: Passa só mais um pouquinho
0: do
1: Richie, que estou
0: do Ricardo.
1: Do Ricardo? É, o Ricardo é o do Oeiras. Olha, o Presidente Isaltino, bom dia, tudo bem?
0: Bom dia. Tudo bem?
1: Opa!
0: Elephant.
1: É esta rapariga que põe as músicas. É Pilar, ela é disco jockey. Disco jockey?
0: É
1: disco jockey aqui há quanto tempo?
0: Já há uns 4 anos.
1: Opa, não me diga. Ela não põe nada nas redes, mas ela
0: é. Isso.
1: Opa, tu deixa lá ouvir.
0: Olha aí o Ricardo.
1: Ricardo. Boa barra esta. O diamante muda, mas ele não muda com o diamante.

0: Mega malta, obrigada por conseguirem colocar um sorriso no rosto.
1: Tuga, no rosto Tuga por este país fora.
0: Vocês são gigantes. E agora estou a perguntar, o que é que fizeram hoje à Pilar? Mas porquê? O que é que se passa?
1: O que é que se passa?
0: Eu sou assim.
1: Nós somos sempre assim.
0: Mas eu acho que tem a ver com o novo álbum do Richie.
1: Sim, estamos a passar isto. Só chegaste agora. Hoje há novo álbum de Richie Campbell. Vai ouvir, vai valer a pena.
0: Uhum.
1: É pá, e vocês fazem-nos o dia amanhã com os vossos áudios e mensagens.
0: Obrigada por serem quem são. Muito
1: e segunda-feira a mais.
0: Ainda não vamos embora, sabes disso?

0: 3 a 5 de julho na Praia da Rocha, em Portimão. Portanto, vemos-nos lá. São 9h50. Bom dia, Diogo Pires.
1: Olá, Snus.
0: Olá.
2: Bidara want me to go, Diogo. Bidara want me. I know you want.
1: Ele estava aqui a guardar esta.
0: Estava
1: aquele pensamento intrusivo que estava aqui a passar.
0: Ele, quando fica muito calmo, a seguir explode. Sabes?
2: Claro, a pessoa não dá. Ó, Diogo, e tenho mais uma para ti.
1: Opa.
2: Aqui na minha manguinha, num trunfo da minha manga. Que eu agora vou arregaçar e dar-te. Tu. Um amigo teu muito próximo.
1: Teve quase para não acontecer.
2: Um amigo teu muito próximo tem um braço amputado. Teve de ser. É uma tragédia. E.
0: A tragédia não é esta.
2: Ele pede ao grupo de amigos, em que tu estás incluído, é muito importante para mim que coma o meu braço. Todos dizem que
0: é
2: sim.
0: Isso, é esta cara.
2: Falta
0: que eu
2: a tua resposta.
0: É esta
2: a Qual é a tua resposta? Digitar é um homem, responde Diogo.
1: O quê? Se eu comia o braço do meu amigo?
2: A pedido não. dele, a pedido.
1: Nunca.
0: Ninguém, mas o Mateus diz assim: era importante para ele. E para mim?
1: Era
0: eu também sou amiga. Ah, pá.
2: Eu também não, mas eu nunca disse
1: era
2: que
1: eram duas vidas que
0: tu
1: ficavam
0: disseste,
1: afetadas.
0: Com arroz vai tudo.
1: Ah, que horror!
2: Com arroz marcha tudo, mas não concordas?
1: Não, é preciso.
0: Obrigada,
1: refugiar.
0: Obrigada. Pronto, era só isto. Agora podes continuar, porquê? Porque vi que estás bem de cabeça. Mateus, internado.
2: Estou mal, vou-me embora.
1: Pois, claramente.
2: Ouve, então, mas olha, digo-te uma coisa: eu estou mal, não estou? Então, olha, vou-me embora.
0: Não
2: deste
0: tens
2: programa.
0: Coragem de ser agora.
2: Vou-me
0: tens
2: embora!
0: Não tens
2: programa
0: coragem.
2: E não te falo mais.
0: Até a segunda, não acredito.
2: É mesmo isto que eu vou fazer. É que é mesmo isso que eu vou fazer.
0: Diogo Pires, contigo até à uma, bem de cabeça, podes ficar desse lado. Tens a chegar também os Calema com Leva Tudo, eles que estão também confirmados no Rock in Rio Lisboa no dia 20 de junho. Beijo, bom fim de semana.
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finalmente é sexta-feira. Tivemos aqui uma semana um bocadinho mais longa do que o habitual, não foi? Foram 3 semanas numa. Planos para o fim de semana, WhatsApp Mega Hits 968-689-229. Falamos por lá. Sou o Diogo Pires, trago-te Ella Langley na Mega Hits.

com Busta Rhymes da Mega Hits. Um throwback a este Doncha, que é quase sinónimo de olha, vai dar o Fama Show. Sou o único a esta referência. Acho que não, não é? Estás a ouvir mais de 90 minutos de música sem parar na Mega Hits, comigo, Diogo Pires. Eu pedi-te planos para este fim de semana e eles chegaram aqui ao WhatsApp da Mega. O Felipe, que ouve a Mega Hits em Braga, nos 92.9, diz: bom dia, Diogo. Este vai ser um fim de semana de descanso total. Trabalhei como um doido esta semana e o plano é... como é que é? Ah, o plano é sofá, séries e zero compromissos. Baralhei-me um bocado na ordem das coisas. Mas, Felipe, excelente plano. Para mim era igual. Para mim é algumas coisas este fim de semana, mas para mim era igual. Era só sofá, séries e mais nada. Bom dia para ti, Inês, também, que estás a ouvir a Mega Hits em Almada. A Inês este fim de semana vai seguir até Évora para um casamento. Ai, oh Inês, boa sorte. Eu acho que este fim de semana vai estar particularmente quente. Então é Évora. Oh boy. Mas boa sorte nisso. Mega Hits com o WhatsApp mais do que disponível para os teus planos de fim de semana. 968-689-229. Conversamos por lá enquanto há Tate McRae.

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New Religion, Bibi Rexton e Mega Hits. Agora que são 10:30, está na hora de irmos até ao lugar às novas. Hoje com uma música que vem de um álbum que tem sido muito falado, sobretudo esta última semana, em que até nós mesmo, Mega Hits, fomos até Londres para acompanhar o lançamento de Elephant in the Room, novo álbum de Richie Campbell, que mereceu um documentário também. Já está disponível no canal do YouTube de Richie. Esta é a música nova. É com Chronic Law, chama-se Love Me Now.

Material Lover, mega hits e a melhor música nova de Sienna Spyro. Fim. Que uma ótima manhã de sexta-feira. Ah, estamos tão a precisar de um fim de semana, não é? E de dinheiro, talvez. Imagina, podes ganhar mais de 22 mil euros no grandioso Jogo da Mala e já te conto como a seguir. Ok? Fica comigo, sou o Diogo Pires, trago-te Bispo e Evandro a seguir na Mega Hits.

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Boa sexta-feira com a Mega Hits. Estamos a fechar a semana e a fechar o mês também. Para ti que já vives sozinho, tu sabes, claro que sabes, a dor que é abrir o e-mail nesta altura do mês, porque chegam as contas todas. Respira fundo, limpa essa lágrima que está aí no canto do olho. 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Este é o grandioso jogo da mala. Eu sou o Diogo Tires e trago música nova de Taylor Swift. Vais ouvir agora Elizabeth Taylor na Mega Hits.

0: Campbell na Mega Hits. Olha, hoje não se fala de outra pessoa. Richie Campbell lançou álbum novo, Elephant in the Room. Está disponível para ouvir em todo lado. Já tiveste aqui uma espécie de showcase, mais ou menos, de manhã no Snooze, para conheceres o álbum todo. Bom, e esta semana há que dizer também que não se falou de outra pessoa que não Bad Bunny, certo? Foram assim os dois nomes altos desta semana. Richie, que lançou álbum novo, Bad Bunny, que veio aí invadir Lisboa. E sim, falou-se muito da casita de Bad Bunny, até mesmo na Câmara dos Segredos.
1: Fui chamada para ir para a casita do Bad Bunny durante o concerto, enquanto estava no relvado, mas não queria deixar a minha amiga sozinha, por isso não aceitei. Ela não foi escolhida porque tem ansiedade e porque estava muito mal vestida.
2: Eu vou já dizer que...
1: Tu ias. Claro, é isso que... Sabes que eu sempre perguntar isso. Daqui quem é que é?
3: Maria, mas vou dar este cenário, que é... Estou só eu e tu. Ias-me deixar durante 3 horas sozinha a ver o concerto sozinha. Farias isso?
4: E é má pessoa.
2: Não, desculpa lá. Se fosse ao contrário, imagina que a Madalena era grande fã de Bad Bunny, eu era a primeira a dizer que não vai.
4: Mas viste o que ela disse? Ela não me admitiu. Ela disse só, não, é que eu, se fosse ao contrário, faria também. Tipo, vai.
3: Pá, casita, implica tu deixares uma pessoa sozinha durante o concerto inteiro.
4: Isso é um grande dilema. É tipo, um desconhecido ou a tua amiga.
2: Ah, oh, Francisco,
1: mas não é só
2: lá, é o Bad Bunny.
1: Exato, não é um desconhecido. Pode ser o teu futuro marido.
2: Mira,
1: sabe.
2: És bem-vindo.
3: Ah, claro, então isso eu não falo, isso é um grande argumento.
2: Oh, Madalena, desculpa, deixava-te sozinha.
0: E o fim das amizades também. Bom, eu acredito que Mafalda Creative vai ser o mote próprio deste programa. Volta e meia, já não é a primeira vez, aliás, que isto acontece na Câmara dos Segredos. Ainda assim, acompanha o fim do Drive-In, segundas e quintas, na Câmara dos Segredos com Mafalda Creative. Na Mega Hits vem mais de 90 minutos de música sem parar com Hugh Ellie Salt, Jamaica a seguir.
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Mega Hits e a melhor música nova de Somber. Ouvimos aqui há bocadinho aquilo que aconteceu ontem na Câmara dos Segredos, a história de duas amigas separadas por Bad Bunny. Sim, porque ele escolheu uma para ir para a casita e a outra não. A outra ficou simplesmente na grade. Olha, se também aconteceu uma história do estilo, não é? Em que um amigo ou uma amiga fez sentir menos especial, menos relevante naquela amizade. Eu talvez tenha aqui um trunfo para guardares no bolso. Se fazes anos até junho, portanto, nesta primeira metade do ano, só por isso já és mais especial do que mais de metade da população, que faz anos entre junho, ou no caso julho, e dezembro. Setembro é o mês com mais aniversários no mundo inteiro. O que diz muito sobre o que acontece em pleno ano novo, não é? Enfim, Mega Hits e a melhor música nova de Lady Gaga com Doechii agora.

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1: É o Gama na Megahit, em mais de 90 minutos de música sem parar. Faltam 5 minutos para o meio-dia. É mais ou menos nesta altura que aparece aqui diariamente Margarida Antunes com os seus dilemas diários. Hoje não é esse o caso, até porque ela faz anos. Hoje é o aniversário da Margarida. Vai até ao Instagram e dá-lhe os parabéns. Nós damos-los aqui de uma forma diferente com o artista favorito dela e o teu também. Bruno Mars.

0: ontem um novo episódio de Cala-te Boca. Desta vez foi Sandra Silva que teve de responder a perguntas difíceis e uma delas obrigou-a mesmo a dizer:
1: Cala-te Boca.
2: Boa!
0: A questão por trás deste Cala-te Boca, já te vou contar tudo isto e muito mais. Sou o Diogo Pires, seguimos esta viagem juntos na Mega Hits com música nova de Terry Swims.

0: são os 5 Seconds of Summer na Mega Hits, em mais de 90 minutos de música sem parar. Eu não quero nada que fiques de fora da conversa que paira pelo teu grupo de amigos. Se neste momento és o único que ainda não viu o Cala de Boca de ontem com Sandra Silva, eu acho que a pergunta mais tensa de todas, aquela que fez com que Sandra Silva soltasse um Cala de Boca, foi esta.
1: E aquela? Estás bem excitado?
2: Eu estou, porque eu estou à espera desta pergunta, toda a gente está à espera desta pergunta.
1: É a pergunta que não quero calar, não
3: claro.
1: É? Eu acho que nem vale a pena fazer grandes introduções.
2: Eu acho que é straight to the point.
1: Sandra Silva, porque é que tu e o João acabaram?
0: A resposta a esta pergunta está no Cala de Boca. Podes ver no nosso canal YouTube. Embora já te tenha dito que ela soltou um Cala de Boca aqui. Contudo, houve contexto, houve toda uma história por trás disto. Esta e todas as questões tensas feitas pela Matilde Prata e pelo Zé Vida, a Sandra Silva, estão no nosso canal YouTube. Passa por lá e vê.

música nova de Anitta. Hoje no nosso WhatsApp estamos aqui a falar sobre planos para este fim de semana. E dizia a Carolina: Diogo, bom dia. Eu e as minhas colegas de casa decidimos fazer maratona de estudo este fim de semana. Exames à porta. E parece que a biblioteca vai ser a segunda casa da Carolina e do grupo de amigas que vive com ela também. Se ouves a Mega Hits em Coimbra nos 90.0 como a Carolina, então olha, boa viagem. Aproveita os dias da queima, que ainda aí andam. Tento só não te destruir. Boa sorte. Daqui de LeRoy na Mega Hits com música nova agora. Peace.

0: Self-Aware, a puxar mais de 90 minutos de música sem parar. Olá, Margarida Borrego.
1: Alô, é o que eu estou agora, self-aware.
0: Do quê?
1: De tudo, da vida. Porquê? Em geral. Deste programa, este fim de semana vou para o Porto, para Black Coffee.
0: Ah, que
1: I'm
0: sonho.
1: Very excited.
0: Vai ser batuzinhos. Bom, mas primeiro, à uma tens Margarida Borrego contigo na Mega Hits e Yiz Yuri a seguir também.
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O meu nome é Margarida Borrego, já estou deste lado contigo até às 4 da tarde e finalmente temos novo álbum de Richie Campbell cá fora, Elephant in the Room. Falamos disso já a seguir. Primeiro,

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0: A talento nacional na Mega Hits, Bispo. E falamos agora também de talento brasileiro que está a chegar a Portugal, Livinho. Atua em Alcobaça este verão, no dia 10 de julho, um dos maiores artistas do Brasil, e que vai fazer uma pausa já no próximo ano. Portanto, fica aqui a tua oportunidade para ouvires antes desta pausa. Sabe tudo em megahits.fm. A chegar a mais de 90 minutos de música sem parar, começam com Harry Styles.
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Acaba de lançar novo álbum, saiu hoje, chama-se Elephant in a Room. A Maggie Hughes teve oportunidade de estar no lançamento não só do álbum, mas também do documentário, não só em Lisboa, mas também em Londres. Madalena Costa esteve à conversa com Richie Campbell sobre este novo projeto que está inacreditável. Aconselho-te muito a veres o documentário completo no YouTube e a veres também a conversa de Richie Campbell e Madalena Costa em Maggie Hughes Instagram e Maggie Hughes TikTok. A música que está em destaque hoje no Lugar às Novas faz então parte deste Elephant in a Room, chama-se Love Me Now e é um featuring com Chronic Lock. Só para teres uma noção, é o artista jamaicano mais ouvido no Spotify em 2025, portanto, como deves calcular, é das músicas que de certeza que vais adicionar à tua playlist. Eu já tive a oportunidade de ouvir o álbum inteiro e está inacreditável, portanto fica aqui a minha sugestão para o teu fim de semana. O novo álbum de Richie Campbell chama-se Elephant in a Room. Vais ouvir agora Love Me Now, música de Richie Campbell e também Chronic Law no Lugar às Novas.

0: de Sara Correia no Mega Hits. Quem sabe se não vais ouvir esta música no Rock in Rio Lisboa, já que os calemas estão completamente confirmados e poderão levar Sara Correia. Portanto, se eu fosse a ti, garantia já a tua entrada. Não é disso que falamos agora, mas sim de rumores na Fórmula 1. Já sabemos que meninas portuguesas conquistam sempre grandes pilotos de Fórmula 1 e desta vez temos um novo casal. Clara Ramos e também Michael Schumacher estão oficialmente apaixonados. Já tinham sido vistos juntos algumas vezes, principalmente de férias em Maiorca, mas desta vez assumiram a relação. Michael Schumacher levou Clara Ramos até a um evento nos Estados Unidos. Portanto, a relação é completamente oficial. Já sabes que podes ver tudo sobre isto em megahits.fm.
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Jay-Z e Alicia Keys. E não sei se estás a par que saiu ontem novo episódio de Cala-te Boca com uma atriz, criadora de conteúdos. Falamos de Sandra Silva. Ela foi posta à prova por Matilde Prata e também Zé Vida. Não sei se estás a par que Sandra Silva separou-se muito recentemente. Era um dos casais mais adorados da internet e, obviamente, que Matilde Prata e Zé Vida tiveram de tocar na ferida. Tens tudo disponível no canal do YouTube da Mega Hits. É passares por lá.

Falamos agora de talento nacional a brilhar pelo mundo. Não sei se estás a par que ontem uma jornalista portuguesa levou 7 Emmys para casa com a sua série documental Traffic. Estou a falar de Mariana Wenzler. Mais uma vez temos talento nacional a brilhar pelo mundo. Mostramos que há muito talento no nosso país e a música que vais ouvir agora não poderia fazer mais sentido neste momento. Chama-se Shape of a Woman, música nova de Lady Gaga.

Música nova das Kids e Nimi Hutz, elas que dominaram completamente os American Music Awards, levaram vários prémios para casa, artista revelação do ano, também melhor vídeo musical com Gnarly e também artista pop revelação, e temos de admitir que mereceram. A chegar a Maggie Hutz, a mais música portuguesa do Domingos, chama-se Romance de Cinema, faz uma ótima

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agora 3 da tarde. Continuas comigo, Margarida Borrego, até às 4. Estás cada vez mais perto do teu fim de semana. Para ti, que estás neste momento a planear ir com os teus amigos à praia este fim de semana, aconselho-te a teres muito cuidado, porque neste momento a Europa Ocidental está a enfrentar uma das mais intensas ondas de calor alguma vez registadas durante o mês de maio. Só para teres uma noção, o Reino Unido registou a temperatura mais alta de sempre durante o mês de maio. Portanto, já sabes, hidrata-te, evita as horas de maior calor na praia e, por favor, utiliza protetor solar. Eu sei, todos nós queremos apanhar um grande bronze, mas é preciso, aliás, teres muito cuidado. Portanto, fica aqui a minha dica. Na Mega Hits agora há música nova de Tyler e Zara Larson. Boa viagem!

0: É mais música portuguesa de Missy Miles e talento nacional. É tudo aquilo que não te vai faltar. É mais uma grande edição do Small Summer Fest. T-Rex, Mar, estes nomes vão estar presentes em mais uma edição na Costa da Caparica com a Mega Hits. A chegar a mais de 90 minutos de música sem parar que começam com Bruno Mars. 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

Música de Bob Sinclair na Mega Hits. Tem uma ótima sexta-feira. Se por acaso és como eu, um grande amante de café, ficas a saber que é uma cidade europeia a apenas 3 horas de Portugal que está neste momento a conquistar os fãs de café, mas continua completamente fora dos roteiros turísticos principais. Estou a falar-te de Trieste, em Itália, e é considerada por muitos especialistas uma das capitais mundiais do café. E o mais curioso é que, apesar de tudo isto, Trieste continua muito longe das multidões típicas de Roma, Paris, Barcelona, ou seja, tens muito menos filas, menos turistas e mais vibes de descobrir finalmente um bom sítio onde tem café. E olha, ainda não está viral no TikTok, portanto, se ainda não planeaste as tuas férias com os teus amigos, fica aqui a minha sugestão. Na Mega Hits, há música nova de Olivia Rodrigo.

0: em música de Plutónio, nem Macaquinhos, só para receber Francisco Mendes.
1: Então diz lá, Margarida, Margarida
0: indiferente Borrego. E igual são sinónimos. Era isto que querias ouvir, não é?
1: Eu quero é que tu concordes com isto.
0: Sim, mas eu não estava... Percebes o sentido em que eu estava a pensar?
1: Sei, mas repara, a língua portuguesa é clara.
0: Não, mas portanto, tipo, não é igual diferente. Ou igual, para mim não tem os mesmos significados. Bem. Pronto, é isto. Trai-vindo a partir das 4 da tarde.

0: para as 4 da tarde, sejam muito bem-vindo ao Drive-In, hoje completo. Madalena Costa, bom. Catarina Maia, Maria Betonilho e Francisco Mendes.
1: Bem-vindos, Sexta convidados.
2: Feira.
1: Vocês os três convidados. Não, Francisco não, está sempre cá
3: sempre
1: também.
0: Tentaste a fazer sozinha este programa, não
2: sim,
0: foi, Maria?
2: Sim, foi sim.
1: Pronto, sozinha.
0: Não tens mais nada a fazer.
1: Agora estamos os quatro juntos.
0: Anitta com várias guerras.
2: Guerras.

0: Passam 5 minutos das 4 da tarde. Seja muito bem-vindo ao Drive-In nesta sexta-feira. Será que é hoje o primeiro dia que este país, especialmente esta capital, vai aproveitar os santos populares?
1: Eu acho que sim.
0: Já está a valer a partir de hoje?
2: Imaginem, eu estou aqui já a pensar onde é que eu vou a seguir.
1: Tu, Francisco Mendes, já tens decidido, não é?
3: Eu já decidi, porque os santos aí, santos ainda por cima, vão começar da melhor maneira.
0: Se chama aqui a que é contigo.
3: Não, imagina. Modéstia à parte, mas juntarem Francisco Mendes e Kim Barreiros.
2: Oh, que maravilha!
1: Hoje é Kim Barreiros nos Santos em Santos?
3: Hoje é Kim Barreiros nos Santos
2: não
3: em Santos.
2: Não acredito.
1: Ai, que bom.
0: Como é que
1: é para lá que eu
0: imagina,
1: vou.
0: Claro, é óbvio, então. É que óbvio, mesmo que eu não queira ir aos Santos logo no primeiro dia, que eu acho que já não, que não é, aceitável, põe o Kim Barreiros ou fazem de propósito.
2: Logo no primeiro dia!
0: Enfim, não se faz.
1: Portanto,
0: pronto.
1: Francisco Mendes, vais até aos Santos em Santos para ver, não é?
3: A sentir a fauna e a flora e perceber como é que as pessoas estão, como é que estão a divertir, se há pessoas que estão lá a contragosto porque os amigos os puxaram e não queriam estar no primeiro dia de Santos, ou então estão lá todos porque querem e porque gostam muito.
0: É isso mesmo, a partir das 6 da tarde Francisco Mendes vai então até Santos em Santos, tu, depois do trabalho, é um bom plano de final de semana mesmo.
1: Final de semana. Uau. Olha, noutros assuntos, eu não sei se vocês vão de encontro com o que eu vou dizer agora, está-me a faltar palavras, mas eu no outro dia estava a ver notícias, porque eu vejo super notícias ao jantar principalmente,
2: não.
1: E vi na barra de notícias a palavra conluio. Eu assim, pronto, já está o estagiário a escrever aquilo mal, queria concluio, não dá. É conluio, com U-I-O.
2: Existe.
1: Existe. E eu tenho a certeza que nenhuma de nós, tirando aqui Francisco Mendes, que de certeza sabe o que é que
2: sabe
1: significa
2: que é
1: conluio.
3: Eu sei porque eu vi Suits, que é uma série de advogados.
1: Ah, isto é uma palavra mais de cenas de advogados, não sei. Portanto, a minha mãe ia saber claramente,
3: a
1: não é?
3: A minha mãe ia saber.
0: Eu acho que é a complicidade para... bem, eu
1: foste
0: nem a ler
1: ler
0: consigo.
1: A neta.
2: Não pode!
1: Nem
2: não
1: a ler
2: pode.
1: Consigo!
2: É impressionante!
0: Francisco. Isto é tão difícil. Eu vou, Francisco, antes de explicares, eu vou só ler o que está aqui. Complicidade para prejudicar terceiros. Continuo sempre a perceber o que é que isso significa.
2: Acordo realizado com o propósito de prejudicar outra pessoa. Trama ou conspiração.
1: Ah, portanto é eu e tu, Madalena, temos aqui uma aliança para conspirar contra o Francisco ou contra a Catarina.
3: Exatamente.
1: É isto?
3: Exatamente.
1: Isso é conluio?
3: Sim, sim, sim, sim.
0: Tramar
3: só,
0: alguém.
3: Só que pode, imagina, pode ser tramar, ou neste caso do negócio ou da advocacia, pode ser uma coisa mais séria, do género. Nós vamos tramar o negócio daquela pessoa e juntamos-nos os dois.
1: Oh meu Deus,
2: conluio.
3: Um complô, mas aplicado à jurisdição.
0: Agora estou a querer arranjar sinónimos.
2: Somos más pessoas,
0: temos
2: um conluio.
0: Temos mais palavras que provavelmente não conheces e nós também. Não vais ficar sozinho.

0: Minutos das 4 da tarde, Francisco, podes começar a despejar palavras que nenhum ser humano conhece.
1: Vocês têm agora uma decisão importante a tomar, que é, querem ser uma equipa ou querem ser individualmente?
2: Individuais.
0: Logo hoje que eu ia dizer que podíamos ser uma equipa.
3: Vamos ser uma equipa pela primeira vez, Maria.
1: Seca. Basicamente a Maria pediu-me para eu ir a notícias e tirar de lá palavras que às vezes as pessoas podem não saber.
2: E, portanto, que eu acho uma estupidez, aliás, atenção, os jornalistas usarem essas palavras, achar que toda a gente vai saber, não, mas que são outros temas.
1: Pôr a barra em cima, eu acho.
2: Ok, nossa, pronto.
1: Ok, então, a primeira vem de ontem, do programa de ontem, se estiveste atenta, Catarina Maia,
0: super.
1: Sabrás. Quero saber o que significa vilipendiado.
2: Ah, tu usaste isso ontem com a Mafalda Creative.
1: É verdade.
3: Essa palavra
0: é sorripiado.
2: Para mim é hipervilipendiado.
3: Não existe.
0: Sorripiado. Não é sorripiar? Sorripiar?
1: Exato. Se calhar estás a mandar uma que eu não sei.
0: Não, sorripiar. Peço desculpa.
2: Quê? Estão a falar chinês.
1: Vilipendiado. Não conseguem.
2: Vilipendiado. É uma pessoa? É uma pessoa? É uma pessoa que faz alguma coisa?
1: Eu sinto-me vilipendiado.
2: Tu sentes-te
0: afetado.
3: Fechado, limitado.
1: Boa.
2: Portanto, limitado.
1: Uma pessoa que se sente vilipendiada sente-se humilhada, desprezada, menosprezada.
0: É estas coisas que eu não percebo.
1: Então,
0: podias ter utilizado a palavra afetado, humilhado e foste escolher vilipendiado para quê? Para inferiorizar as pessoas.
3: Não. Vilipendiado é mesmo para fazer os outros sentirem-se
1: burro. Porque é mais forte, é mais vilipêndio, é mais. Estão a perceber?
0: Está bem.
1: Agora, quero este. Este é um termo super técnico do direito.
3: Ok.
1: Alguém que é inimputável.
0: Intocável.
3: Não pode ser.
1: É parecido?
3: Imputável, por isso. Não, portanto, não é passível de ser comido.
1: Ok? Eu estou a imaginar no tribunal, desculpe-se, aqui ninguém me vai comer, percebe? Eu sou inimputável.
2: Inimputável. Não dá para alcançar.
1: Portanto,
3: a lei não lhe toca. É daqueles diplomatas que têm.
2: Proteção?
3: Diplomacia. Como é que se chama? O Trump recebeu isso agora.
1: Inimputável.
3: Para esta vida.
1: Isso aí eu acho que é um mecanismo diferente de justiça. Mas inimputável é aquela pessoa a quem não pode ser atribuída a culpa. Portanto, eu não posso.
0: Ai, mas como é que isso se compra? Não dá para comprar.
1: Não dá para comprar.
0: Tens de ser o Trump.
1: No fundo, imagina, se o médico disser, esta menina é tontinha, não pode, não é inimputável. Ela fez coisas más, mas não pode ir para a prisão por causa disso.
0: Okay.
2: É como o
3: Renato Seabra.
2: Não, o Salgueiro.
0: Amado.
2: O Salgueiro.
0: Bem, de repente, estamos a chamar tontinha.
1: Salgueiro Maia. Saiu do BES. Salgueiro Maia.
2: Eu prometo que nós temos alguma coisa de inteligência para dar.
0: Queres deixar alguma palavra no ar?
1: Quero.
0: Para quem está no carro participar
1: também. Quero que deem o vosso beneplácito a todas estas pessoas que estão hoje a fazer programa.
0: Eu peço imensa desculpa pelo meu colega.

0: Francisco, queres então só dizer o que é que significa a palavra que disseste há pouco?
1: Ainda se lembram qual é que é?
0: Não.
1: Beneplácito.
0: Beneplácito.
1: Tu.
0: O que é que significa?
1: Vem de bene, que é o bem. Plácito é a aceitação. E, portanto, o consentimento, a aprovação, é o beneplácito.
2: Ah, pá, que seca. Para que usou essas palavras?
0: Olha, Catarina, agora ficas caladinha.
1: Eu dou-te o meu beneplácito.
0: Não, deixa lá, não, não. Já está, pronto. Já pode. Eu ia dizer, escusa, está a falar, não vale a pena gastar-se de latim.
3: Beneplácito.
2: Tenho só a dizer que a minha mãe enviou-me.
3: Eu beneplácito vetus a todos.
2: É, a falar francês, também já agora. A minha mãe mandou mensagem dizer: estou envergonhada de tanta falta de conhecimento.
0: Então, se calhar, vamos passar à frente.
2: Desculpa,
0: não é?
2: Mãe.
3: Eu acho que sim, este tema pode passar para outro dia.
0: Não nos vamos envergonhar mais e vamos até ao lugar às novas, porque se há coisa que Richie Campbell sabe fazer bem é juntar Portugal à Jamaica, em Love Me Now junta-se ao jamaicano Chronic Law.
3: O videoclipe de Love Me Now foi gravado na cidade de Kingston, na Jamaica, aproximando ainda mais Richie Campbell das suas maiores influências musicais e da cultura que marcou o início da sua carreira.
2: Quarta-feira chegou ao YouTube Elephant in the Room, the documentary de Richie Campbell. Acompanha os últimos 3 anos da sua vida, mostra a sua ligação à Jamaica e os bastidores de como foi criar um novo álbum. O documentário responde à pergunta que não quer calar: porque é que é um homem branco português que está a cantar patuá jamaicano?
0: Uhum.
1: Como se o documentário não chegasse, Richie Campbell lançou hoje o seu 4º álbum, Elephant in the Room. A Mega teve a oportunidade de o entrevistar. A Mega, como quem diz, Madalena Costa. Em Londres. E na segunda-feira vais poder ver esta conversa no YouTube.
3: O álbum está muito bom.
0: Até lá, Richie Campbell com Chronic Law, Love Me Now.

0: sério, não me digas.
1: Eu achava que tinha sido a Marião Francisco mesmo, mas pronto. Ai. Eu desculpo. Vamos ao Cronicamente Online, um momento de rádio para quem quer ter o proveito de estar online sem a fama de andar por lá.
0: Tenho uma má notícia e uma boa notícia. Não vos vou perguntar qual é que querem primeiro, vou já dizer. A má é que a série da Mariana Vanzeler na Rota de Tráfico. Vanzeler. Na Rota do Tráfico não terá uma sexta temporada. A boa é que essa mesma série valeu a Mariana não um, não dois, mas 7 Emmys.
1: Uhul.
0: É muito gratificante ver Portugal a ser bem

0: Martim Lapa.
1: Flex essencial.
2: Ainda não sabes do que é, mas acompanha aqui a história. Dias depois estavam a gravar a introdução de La Mudanza, a música que abriu os concertos de Bad Bunny no Estádio da Luz. Depois de cerca de 60 takes e muitos segredos guardados, mais ou menos, acabaram por fazer parte da curta-metragem que deu no estádio. A única parte chata é que nem Duarte nem Martim conseguiram ir a nenhum dos dois concertos.
0: É verdade.
3: Porquê?
1: Não tinham
0: bilhetes?
1: Maria, desculpa.
0: É ridículo.
1: Se ninguém tem um bilhete.
0: Eu também acho ridículo.
3: Eles se calhar não conseguiram pedir, ou seja, tiveram aquela vergonhazinha básica de pedir, porque se tivessem pedido, tinham que lhes dar.
0: Pois, não sei. Eu sei que isto foi agência.
3: Eu, por mim, era assim: olhem, eu vou, pago, mas ainda me dão dois bilhetes.
1: Mas aposto que nem pagaram.
0: Pois, nem sei se há cachê para
1: isto. Claro
0: isso.
1: Que não. Claro que não.
0: Eu já vou ligar ao Duarte, está bem? Já vou ligar ao Duarte.
1: Pronto, já vamos saber. E dizemos, claro.
0: Boa.

0: T-Rex, cala-te lá, estás uma cantora ansiosa por este momento.
1: Bem, não, temos é que dar contexto.
2: Francisco, queres dar contexto? Tu há bocado estavas a ler um cronicamente online bastante interessante.
3: Estava a falar de dois irmãos da Figueira da Foz.
2: Sim.
3: Ao que parece, foram a um casting, não sabiam para o que era, e de repente aparecem num ecrã gigante no Estádio da Luz, no concerto de Bad Bunny.
2: Uhum.
3: E começámos aqui a conjeturar. Será que eles receberam dinheiro? Será, como é que isto, será que isto aconteceu? Mil perguntas. E a Maria disse: ah, ele é meu amigo.
1: Ele é da Figueira da Foz, é perto de Coimbra, eu vou para lá para a praia e pronto.
0: Eu disse assim: eu vou ligar ao Duarte. Para o nosso espanto,
2: um minuto depois,
0: Duarte Lapa passa por trás de nós no estúdio. E eu disse: não, olha, não é tarde. Olá, Duarte Lapa.
2: Olá,
0: bem-vindo.
2: Olá. Que coincidência, Duarte. Já agora, pá, desculpa estarmos a obrigar-te a vir aqui neste momento, mas tinha que ser. E já agora respondo só aqui uma pequena questão que nós já estávamos a dizer. Ah, eles não receberam dinheiro. Está tudo bem, vocês receberam, foram bem pagos por isto, não é?
4: Está tudo certo.
2: Está
1: como
2: tudo
1: é
2: certo.
1: Óbvio.
4: O que eu posso dizer é que está tudo certo.
1: Eu fui a única pessoa que defendeu. Comecei logo a pensar, ora bem, se houve um casting, olha, agora fazes um casting e não seres pago.
2: Eu acharia mal, mas eu pensei, com esta gente, Bad Bunnies e não sei o quê, nunca se sabe.
1: Então
2: nunca se sabe.
1: É quem tem dinheiro, mas normalmente é quem tem dinheiro que é mais ferrata.
2: Exatamente.
1: Não é?
0: Olha, como é que foi este casting? Foi assim random ou não?
4: Foi assim, um bocado caiu do nada.
0: Mas vocês já sabiam que era para o Bad Bunny?
4: Não, nós só soubemos que era para o Bad Bunny no dia das gravações, quando recebemos o guião final.
2: Lindo.
1: E tiveste de curar aquilo tudo no próprio dia ou já conhecias a música?
4: Eu conhecia a música, mas eu não fazia a menor ideia como é que se dizia aquilo.
0: Claro. Ainda sabes?
4: Não sei.
1: Vamos pôr agora aqui a
4: dizer que não sei para me proteger.
0: Claro, mas e muito bem. E foi giro, toda a experiência.
4: Foi assim uma tarde passada em Alfama a gravar aquilo.
2: Uhum.
4: Não teve assim grande ciência. Foram para aí 59 takes.
1: Não, eu com essa também fiquei escandalizada.
0: 59 takes.
4: Mas foram divididos em 4 ângulos. E eu perguntei à produção e eles disseram: ah não, isto normalmente é 100 e tal. E eu fiquei tipo, ok.
0: Então, agora, queríamos-te dar aí, porque, ou seja, estás a receber muito bom feedback.
4: Sim.
0: Muita malta a ver os teus trabalhos e o que é que tu fazes. E agora podemos-te dar aqui
4: feedback.
0: Não.
1: O que é que tu fazes para além de editar o início da música lá na dança?
4: Então, olha, só agora vou para vender aqui o meu peixe.
1: Claro,
4: como
1: é óbvio.
4: E fotógrafo, se não tiverem nada para fazer hoje à tarde.
2: Ok.
4: Vou estar a tocar no Giro Giro, no Campo Grande, que eu sou DJ.
2: Uhum.
4: Na festa collab das 6 às 11.
2: E vais passar Bad Bunny?
4: E vou passar o especial Bad Bunny.
0: Pronto. Muito bem, vais fazer a intro da La Mudança. Muito bem.
1: Eu acho que podias introduzir isso no teu set, começar sempre com esse.
4: Benito, hijo de Benito, le decían Tito.
1: Exatamente.
2: Francisco, queres dizer alguma coisa?
3: Não, eu só tenho a dizer que os portugueses são mesmo os melhores em tudo. Os espanhóis andam a fazer 120 e nós fazemos
2: 59
3: takes,
2: exato.
0: Muito bem.
2: Olha, muito obrigada, Duarte, por teres aparecido aqui do nada.
4: Obrigada
2: e por teres participado neste programa. Nós continuamos contigo até às 8 da noite a chegar. Taylor Swift à Mega.
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0: Passam 3 minutos das 5 da tarde, o Drive-In faz-te companhia até às 8 da noite, agora com Trend News com Ana Paula Santos. Olá, Ana.
1: Olá, boa tarde. O Governo aprovou hoje a PSU, a Prestação Social Única, vai agregar 13 apoios e terá como base o valor do rendimento social de inserção, prevê que os beneficiários possam cumprir trabalho social. Chama-se Defender Portugal, é um programa de voluntariado cívico-militar que permite tirar a carta de condução de forma gratuita. Recebeu hoje luz verde do Parlamento. O projeto de resolução PSD-CDS é apenas uma recomendação e tem como objetivo atrair jovens para as Forças Armadas. Filas nos aeroportos, o Ministro das Infraestruturas garante que os tempos de espera caíram para metade com o reforço de meios. Hoje entraram ao serviço no aeroporto de Lisboa mais 48 agentes da PSP. Miguel Pinto Luz e o Ministro da Administração Interna estiveram hoje no aeroporto Humberto Delgado a acompanhar toda a operação. O Presidente da Roménia declara o Cônsul-Geral russo persona non grata em causa do incidente com um drone russo que atingiu um edifício residencial na Roménia, fez 2 feridos. Ténis, Nuno Borges eliminado na terceira ronda de Roland Garros. O tenista português perdeu com o russo Rublev por 3-7-0. Ainda deu luta, 2 dos 7 foram ao tie-break. O outro português na terceira ronda, Jaime Faria, só joga amanhã.
0: Muito obrigada, até Ana. Já. Voltamos com mais Fan News a partir das 6 da tarde.
2: Para este fim de semana, vai ser um fim de semana quentinho, mas não exageradinho. É aquele calor moderado. Braga com 30 graus de máximo, Porto chega aos 23, Viseu, Lisboa aos 28, Aveiro aos 22, Coimbra aos 25, Évora aos 36, Faro aos 31 graus Celsius.
3: E quem diria que nós temos maneiras diferentes de conduzir, personalidades diferentes? Catarina Maia, tu és uma personalidade?
2: Eu ganho um alter ego cada vez que estou à frente de um volante. Falo disso já a seguir.

0: com Plutónio, 25 de Abril, quando passam 10 minutos das 5 da tarde, pela personalidade de Catarina Maia, acharias que ela não iria ouvir esta música no carro, meio gangsta, mas a verdade é que ela faz isto, não é?
1: A verdade é que ela ouve e ela dança e ela faz isso tudo com uma e só uma mão no volante e o cotovelo encostado.
0: Ouve, isto retirado só assim, parece que estás a dizer mesmo, eu sou mesmo boa, pá.
1: Não é isso, é que eu não sou assim tão boa, mas
0: não.
1: Sinto-me muito boa quando estou com essa postura no carro.
0: Não sejas hipócrita, que tu sabes perfeitamente, tu dizes várias vezes que és ótima a conduzir.
1: Eu adoro conduzir. Pronto. Eu adoro que digam que eu conduzo bem. Mas eu acho mesmo que eu ganho uma persona quando estou só com uma mão na parte de cima do volante.
0: Uhum.
1: O vidro aberto, o vidro tem que estar aberto, tem que estar a levar com o vento na cara.
0: Sim.
1: E o cotovelo direito encostado naquela parte do meio, sabe?
0: Certo.
2: Meia torta, né?
1: E eu estou tortinha. Eu às vezes penso, eu vou ficar com uma escoliose à fala disto.
3: E o que é que achas que a polícia diz dessa tua atitude?
1: Não é legal.
0: É,
1: tens de ter as duas mãos no volante.
3: Claro.
0: Ah, é?
3: Posição das 10 e 10.
1: Exatamente.
0: Não, mas se estiveres parado, não tens de estar com as duas mãos no volante, ou tens?
3: Certo, mas ou levar com o vento na cara, de janela aberta, não dá bem se te tivermos parado.
1: Pode estar vento, Francisco.
3: Portanto, a Catarina faz isto parada.
1: Eu faço isto parada, só nos semáforos.
3: Quando depois voltas a pôr-te direita.
1: Exatamente.
0: Que é para o caso de alguém estar a olhar para ti, não é?
1: Para o caso de um polícia estar a olhar para mim e dizer, olha bem, ela não está com as mãos às 10 e 10.
0: Olha, eu sou exatamente o contrário. Eu é banco para a frente. Eu sou alta, eu sou muito alta.
2: Tu vais quase que
0: Mas mesmo, portanto, não é uma desculpa de ser baixa, eu sou muito alta, mas mesmo assim é banco no máximo, pelo menos no carro, no Fiat 500.
1: Sim.
0: Nos outros não sei, porque também não conduzo muitos, mas no Fiat 500 é banco no máximo dos máximos, que até acho que não é a forma certa, porque os meus joelhos estão um bocadinho dobrados.
1: Uhum.
0: Simplesmente eu aprendi a conduzir assim. E então, demasiado para a frente e com os dois com as duas mãos no volante.
1: Mas esse é um bom ponto. Não acham que quem dita isso são os nossos instrutores?
0: Pois
1: às vezes
0: é,
1: tu aprendes a conduzir de uma certa forma. Eu não aprendi a conduzir, obviamente, com uma mão no volante e com a outra pousada. mas eu aprendi a conduzir muito longe do volante e por isso cada vez que me aproximo fico muito desconfortável e não consigo conduzir. Desaprendo.
2: Eu no outro dia no semáforo vi uma senhora que estava quase colada ao volante e eu pensei, opa... É assim tão mais fácil conduzir assim, tipo, consegues ter uma visão. E eu experimentei durante 5 minutos, pai, aquilo fez-me uma impressão. Tu não consegues ver o retrovisor.
1: Pois, sim.
2: Tu não,
1: pois,
0: eu consigo.
2: O espelho de cima é o retrovisor.
1: Não, tens que os ajustar.
3: Sim. Não sei.
0: O espelho de cima, tu consegues ver, tens é que adaptar para a altura onde tu estás.
2: Epá, mas
0: não
2: é?
0: É
2: péssimo na mesma.
0: Pronto.
2: Portanto, diz-nos, por favor, como é que tu conduzes, especialmente a posição. 968-689-229, não te preocupes, a polícia não nos está a ouvir.
1: E que alter ego é que isso dá? Eu sinto-me um gangster.
0: 68-689-229, fala connosco.

0: personalidade tens tu a conduzir e se achas que coincide com a tua personalidade do dia-a-dia? 968-689-229. Catarina Maia já disse que...
1: Eu sou uma gangsta.
0: Que é uma gangsta e tu não és uma gangsta na vida real, não é?
1: Eu sou... Não, eu sou tudo menos uma gangsta.
0: Exato.
1: Na vida real.
2: Mas também como é que as princesas conduzem?
1: As princesas é um...
2: As princesas não conduzem.
0: Não conduzem.
2: É verdade.
1: Tem turistas.
0: Por isso é que
1: gangsta
0: existe o termo passenger princess.
1: Yeah.
0: Sabes?
1: Francisco, okay. Tu ainda não disseste como é que te posicionas no lugar do condutor.
3: Eu... Lá está. Muitos dirão que eu me aproximo demasiado. Mas...
2: Não,
3: aquilo
2: por
3: que
2: acaso
3: me ensinaram...
2: é super... não é normal. Porque não é o normal, mas ou seja, vais
1: standard.
2: Sentado correto, vais com as mãos no volante, não, mas também
3: gangsta.
2: Não vais.
3: Eu sei, a minha estrutura de condução, de quem eu não gostava nada, ela ensinou-me que eu, com o prego a fundo, eu tinha que estar com a perna esticada.
1: Esticada.
3: Pronto, e é isso que eu faço. Eu ajusto. O que me chateia bastante quando de repente entrou em carros aqui desta empresa que foram usados por pessoas muito pequeninas e de repente eu chego e estou com o meu peito
1: chegadinho à frente.
3: No
2: é a Madalena que usou os carros.
0: Sou sempre eu. Recebemos aqui um áudio do Fábio. Vamos ouvir o Fábio.
4: Alô, pessoal.
1: Olá.
4: Ora bem, eu conduzo não muito em cima do volante, não consigo. Diria que mais ou menos aquela distância corresponde ao meio da porta do condutor.
0: Okay.
4: Normalmente com uma mão, a mão esquerda no volante.
1: Sim.
4: E a mão direita nas mudanças com o cotovelo apoiado naquele apoio de braço a meio do carro. Abraço e beijinhos às meninas.
0: Beijinhos.
1: Obrigada,
2: beijinho. Fábio.
1: Este é o chamado gangster também.
2: Também é.
1: Ou
2: também
1: então
2: é.
1: O garanhão.
3: Mas é o gangster de direita.
2: Eu acho que só se entra na parte do garanhão quando se estaciona com uma mão ali mesmo a rodar. Vai
3: e com o braço direito. E com o braço direito.
2: Exatamente, Fábio, por favor. Diz-nos, e ser sincero no nosso WhatsApp, se é assim que tu estacionas ou não, e assim ficas garanhão.
0: 968-689-229, explica-nos como é que tu conduzes para perceber se faz parte da tua personalidade ou não. Ela Langley a chegar à Mega.
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0: Francisco Mendes já seguiu para Santos, está a trânsito a esta hora, portanto teve que sair com alguma antecedência, porque
1: Santos
0: a partir
1: Santos.
0: Das 6 da tarde vai estar nos Santos em Santos, é assim que se diz, não é?
1: Exatamente.
0: Nos Santos em Santos.
1: Santos Populares em Santos, que era onde eu ia seguir com 15 anos.
2: Uau, com 15 anos? Tu eras de Coimbra, Maria?
1: Então eu vinha cá algumas vezes.
2: Porque a propósito, fui sair com 15 anos.
1: Tinha umas amigas, de vez em quando.
2: Ah, umas amigas e

0: dizem que eu não sei conduzir.
1: És humildosa. Oh. A Madalena é humildosa a conduzir.
0: Sim, sou uma pessoa cautelosa, que é diferente.
2: Pronto. Okay,
0: e conduz muito à frente. Pronto.
1: Portanto, partilha connosco 968-689-229 as tuas, a posição que tens no carro. Ruben Amaral, vamos ouvir o Ruben.
2: Olá.
1: Ruben, partilha connosco.
3: Malta, eu tenho 1,90m e basicamente o meu carro de sonho sempre foi um mini daqueles antigos, super pequenos.
2: Oh.
3: Portanto, eu idealizo que ao conduzir o meu carro de sonho, eu posso tirar o banco da frente e sentar-me simplesmente no banco de trás. É
2: isso. Eu acho que dava bem, é que os minis pequeninos são efetivamente pequenininhos.
0: É para 4 pessoas ou 5 e só cabe 2, não cabe mais do que isso.
1: Não, o Ruben ia ter que tirar mesmo o banco do banco da frente, senão não cabia. Vamos também ouvir o nosso J. Miguel.
4: Olá a todos, boa tarde.
1: Boa tarde.
4: Na minha opinião, devemos conduzir com os braços quase esticados, uma distância de quase meio metro do volante. Porque se conduzirmos com a cara muito junto ao volante, se tivermos um acidente, o airbag vai nos rebentar a cara toda. Vamos partir o nariz, vai-nos espiar a cara toda, vai ficar muito feio.
1: Muito feio.
4: Então, estamos assim. E assim será.
2: E nós não queremos ficar feios.
0: Foi, esta é a dica que importa aqui.
2: Sobreviver? Vai lá, vai. Agora ficar feios?
0: Figurado nunca na vida.
2: Nunca. Olha, muito obrigada, Cristina.
1: Figurado nunca. Temos a Mafalda Fernandes, enviou-nos mensagem e diz: Olá, Mega. Então, eu levava muitas multas, pois às vezes estou com uma mão no volante e a outra a dar o biberão ao pequeno.
2: Ah.
1: A outra, a minha filha atrás, a pedir alguma coisa antes que. Por isso temos que ativar o modo mãe ao volante. Assim, por exemplo, a distrair, não ia a chorar o bebê. Portanto, eu percebo. Mafalda.
2: Pois é.
1: E a polícia mães... ainda assim...
0: Claro.
2: As mães e os pais têm aqui um papel acrescido a conduzir com uma mão e a outra vai a fazer tudo. Oh mãe, quero um biberão. Pumba.
0: É deixar
2: oh,
0: os filhos em casa.
2: Oh mãe, quero as chaves. Pumba. Oh mãe, quero um brinquedo. Pumba.
1: É nunca meter os miúdos no carro.
0: É nunca meter os miúdos no carro. Pronto, é uma boa solução.

0: Faltam 15 minutos para as 6 da tarde. Queremos muito saber que personalidade é que tu assumes ao volante, que se calhar pode nada ter a ver com a tua personalidade do dia-a-dia.
1: Olha, tínhamos muitas saudades da nossa ouvinte Alda. Alda diz, quanto à personalidade, sem dúvida animada e descontraída. Portanto, vamos ver se vai de acordo com o conduz.
2: Olá, maltinha, já tinha saudades de vocês.
3: Olá!
1: Nas tuas.
2: Mais uma ótima emissão.
1: Obrigada.
2: É ótimo ouvir-vos. Então, como é que eu conduzo? Com um sorriso de orelha a orelha, é como eu conduzo. Porque vos estou a ouvir.
1: Ah!
2: Portanto, não há melhor forma de conduzir do que com um sorriso orelha a orelha.
1: É verdade.
2: Mas eu acabo por conduzir um bocadinho mais descaída para o centro do carro, normalmente com o braço apoiado na janela, principalmente agora que faz calor, até porque não tenho ar-condicionado, está uma certa brasa.
1: É verdade.
2: É isto. Uma beijoca.
1: Beijinhos.
2: E boa emissão.
1: Beijinho. Obrigada,
3: Olha,
1: Alda. Bom fim de semana.
3: Alda tocou aí num ponto importante, que é conduzir com alegria. Eu sou dessas.
1: Ah, eu
3: sempre.
1: Não,
3: porque eu conduzo com alegria. Não, eu posso buzinar e tal, mas depois reclamam comigo.
1: Ah, eu posso buzinar e tal. Não há uma viagem que eu não tenha com a Catarina Maia em que ela não buzine pelo menos duas vezes.
3: Mas reclamam comigo, eu sorrio e aceno e digo olá.
1: Mas não, a Catarina
3: e as pessoas
1: buzina,
3: ficam muito chateadas.
1: Buzina a sorrir.
3: Não, mas que, porque é mais irritante, é quase passivo-agressiva, meio irónica.
1: Pois é.
3: É irritante, é tipo. Vai para o.
1: É assim, é super irritante.
3: Eu ri muito comigo própria nesses momentos.
1: Completamente. Olha, Catarina, se não quiseres mais ser gangster e quiseres ajustar o teu banco, temos aqui o nosso Rui Rodrigues.
4: Há mais opções, não é?
1: De Guimarães, beijinho para Guimarães. Diz, boa tarde, drive-in. Como ajustar banco fácil, ponto final. Embreagem a fundo, a perna tem de estar esticada, como Francisco Mendes já disse, e temos que tocar com os dedos no tablier por detrás do volante. Assim garantimos que conseguimos dar mais de meia volta ao volante em caso de urgência.
3: Ah.
1: Isto. Para quem anda depressa.
3: Olha, a medida certa.
1: Agora, se for para passear junto ao mar, é com o braço esquerdo de fora, nem que chova, e a direita, no
4: sempre.
1: Volante.
4: Sempre.
3: Ah, o carro tem que ser automático.
1: Mesmo que chova?
3: Sim. Pois.
1: Apanhar ali...
3: Marais.
1: Que exagero. Eu acho que nunca conduzi com o carro, com o braço de fora. Eu sou mesmo muito uncool.
3: Eu gosto às vezes cotovelo em cima do vidro e a mão por cima
1: fora.
3: Do carro.
1: Peraí.

0: Bom fim de semana, quando faltam 6 minutos para as 6 da tarde, 968-689-229. Será que a tua personalidade a conduzir condiz com a tua personalidade no dia-a-dia?
1: Olha, é assim, como temos que... quero muito passar um áudio, mas antes de passar a mensagem do Luís, diz: olá, Mega, Catarina, não podes andar a apitar. Tens de ser pacífica no trânsito.
2: Não dá.
0: Ouviste, Catarina?
2: Se vocês conduzissem bem como eu não buzinava. Estou a brincar, atenção, não levem isto a sério.
0: Há aqui uma coisa que tem que ser esclarecida, que é: a Catarina Maia é a pessoa menos convencida à face da Terra, exceto quando se fala de condução. Ela acredita piamente que é a melhor pessoa do mundo a conduzir.
1: Ouve, os da Fórmula 1. Eles não sabem.
2: Eles é que ainda não tiveram a oportunidade de me ver, porque senão já lá estava eu a ganhar a todos eles, percebes?
1: Malta, Sérgio Pinto do
0: Porto.
3: Boa tarde, Sérgio Pinto do Porto. Assim, eu é sempre braço fora, quando está calor é braço fora e só uma mão no volante. Mas quando está a chover ou assim, também conduz um bocado mais para o meio do carro, mais descaído,
1: ok, mas estás com medo da chuva.
3: Da medida certa, sempre ouvi dizer que é: acertas o banco, o pedal, tens que ficar com a perna esticada, uhum, pedal de embreagem, sim, e o pulso tem que bater no volante.
0: Foi assim, o pulso? Porque é para baixo.
3: Em cima do volante, que é para conseguires virar o carro, o volante, não é? Sem dificuldade.
1: Ei, ó Sérgio, agora vou ter que chegar ao pé do carro. E aliás, toda a gente nos está a ouvir, estamos
2: todos. Cuidado, não tenham acidentes. Quando pararem o carro, é que vão verificar a distância até aos pedais. Para já podes ver só do pulso.
0: Exato.
1: Pulso está ótimo.
0: Agora, quando chegamos ao carro, vamos aprender outra vez a conduzir.
1: Está toda a gente super consciente.

0: Boa sexta-feira, quando passam 2 minutos das 6 da tarde, já vim a fazer-te companhia até às 8, para já, com Trend News, com Ana Paula Santos. Olá, Ana, mais uma vez.
1: Olá, mais uma vez, boa tarde. A CP vai ter serviços mínimos na greve geral da próxima quarta-feira. O Tribunal Arbitral estipulou que têm de circular 25% dos comboios, dando assim luz verde à proposta que foi apresentada pela empresa. Também a Fertagus vai ter serviços mínimos para a travessia ferroviária sobre o Rio Tejo. A NATO confirma que é russo o drone que atingiu hoje um edifício na Roménia e feriu 2 pessoas. O incidente motiva a chamada do embaixador russo pelo governo português e no X o primeiro-ministro já escreveu que Portugal está sempre ao lado dos seus aliados. Em Washington, Donald Trump ainda está reunido com o seu gabinete de crise. O presidente dos Estados Unidos deverá decidir se aceita ou não o acordo que permite reabrir o Estreito de Hormuz. Sejamos bons ou maus condutores ou tenhamos um alter ego atrás do volante, o vosso carro e o meu não anda a ar.
2: Infelizmente.
1: Também digo. Por isso, deixo o conselho. Se precisam de abastecer, o melhor é esperar por segunda-feira. Está prevista uma descida substancial do preço dos combustíveis. O litro de gasóleo e de gasolina deverá ficar cerca de 10 cêntimos mais barato.
0: Muito obrigada, Ana. Voltamos com mais Trend News a partir das 7 da tarde. Até já.
2: Chegou o último fim de semana de maio e eu venho avisar as entidades superiores, nomeadamente São Pedro, de que a partir de agora só é permitido haver sol. Braga com 30 graus de máxima para amanhã, o Porto chega aos 23, Viseu e Lisboa aos 28, Aveiro aos 22, Coimbra aos 25, Évora aos 36, Faro aos 31 graus Celsius.
3: Se não tens planos para hoje, achamos um bocadinho estranho não estar já a caminho dos Santos em
2: com
3: Santos.
2: Com esta música!
3: Com Kim Barreiros, vamos falar com o Francisco Mendes, que está em Santos.

0: Angry Hits e a melhor música nova quando passam 9 minutos das 6 da tarde. Francisco Mendes, para quem só saiu agora do seu local de trabalho e não nos está a ouvir durante esta longa tarde de drive-in, onde estás tu? Explica tudo.
1: Ora bem, eu estou a fazer aquilo que as pessoas também hão de estar a fazer. No fundo, eu, se tudo correr bem, vou estar com muita gente nos Santos em Santos. É um dos spots de Santos que durante mais de 50 dias vai ter muitos artistas, muitos bons concertos, e eu, pessoalmente, vou abrir a época de Santos Populares da melhor maneira possível.
2: Tem carrosséis, tem coisas bonitas a acontecer também,
0: farturas.
1: Até vai ter Jogos do Mundial.
0: Pois é. Oh, Francisco, 50 dias, isto vai durar até depois de julho?
1: Vai, até meio de julho.
0: Ai, meu Deus, é muita festa.
1: Imagina, Madalena Costa, nada é demais quando se fala de Santos Populares.
0: Certo, portanto, claro.
1: Vamos começar ainda em maio, da melhor maneira possível aqui em Barreiros, e portanto eu vou já fazer o pré. Vou ver quem é que já lá está, quem é que saiu mais cedo do trabalho, quem é que está em, entre aspas, teletrabalho.
0: Muito bem. Portanto,
1: estou no carro a caminho do sítio e, portanto, eu sinto-me como os nossos ouvintes, a caminho dos Santos em Santos.
2: Francisco, muito rápido, como tu és ótimo a falar inglês e eu não, eu sinto que nós temos imensa malta estrangeira que está a vir para Portugal nesta altura e que de certeza que nos está a ouvir no rádio e não está a perceber patavina do que estamos
0: está
2: a dizer.
0: Está no TVDE, não é?
2: Está no TVDE.
0: Chegar ao aeroporto. Okay.
2: Portanto, um anúncio muito rápido para os estrangeiros.
1: Ok, estás preparada?
2: Uhum.
0: Bora!
1: Hi, guys! My name is Francisco. I am a radio host. If you are in your Uber driver, notice that this is a very important moment because Santos is a very traditional thing. So now you go to Santos, you tell your Uber, change location, go to Santos. Santos is the place to go. And there you will have music, Portuguese music,
2: party.
1: And sardines.
2: And king.
1: And sardines. And party. And crazy guys.
2: Obrigada, Francisco, foi ótimo.
0: It was perfect, Francisco. You are the best host in Portugal.
2: Yeah.
3: Go. And you can tell them they will mamades in the peixe de cabritinho.
1: Oh, my days.
0: Olha, muito obrigada, Francisco. Já voltamos a falar. Esperemos que da próxima vez já estejas ao pé das pessoas que estão nos Santos, em Santos. Até já, Francisco.
2: Até já.
0: Mamades. E Lucas, agora com Deixar Deres.

0: Francisco Mendes, será que já estás no meio de pessoas a uma sexta-feira à tarde?
1: Já estou, sim senhor. Estou em pleno recinto dos Santos em Santos.
2: Uau.
1: E as preparações estão a acontecer de um lado, já há muitas pessoas no outro, e eu ainda não vou para o sítio em que está muita gente. Basicamente, estou aqui com duas meninas que estão em preparativos. Como é que vocês se chamam?
3: Sou a Maria.
4: Sou a Carlota.
1: Maria Carlota, vocês estão aqui a receber instruções para como é que vão deixar as pessoas muito sóbrias hoje.
3: Se Deus quiser, não é? Queremos todos divertir-nos, claro, e beber um bocadinho, não é?
1: Seria. É a primeira noite de Santos. Vocês também estão entusiasmadas, mesmo estando do lado de quem trabalha?
4: Não há melhor época do ano.
1: Não há?
3: É,
1: por que tu gostas?
4: Eu adoro os Santos Populares.
1: É, tu escolheste trabalhar nos Santos Populares?
4: É, o melhor dos dois mundos é receber e curtir ao mesmo tempo.
1: Ai, acho divertido. E para a noite de hoje, quais é que são assim as expectativas?
3: Estão muito altas porque lá está, a primeira noite do ano, temos que começar logo em grande.
1: Não achas um bocadinho cedo demais estar a começar em maio?
3: Não, não.
4: Nunca é cedo.
1: Nunca é cedo.
3: Todo. Ainda temos um verão inteiro para aproveitar, ou seja, temos que começar logo em grande.
1: Bem, meninas, eu acho que isto é o melhor convite para as pessoas saírem agora do carro, irem diretamente dos trabalhos para Santos e aproveitarem aqui, porque está, de facto, muita gente. Eu já vejo pessoas com malas do trabalho, sabem? Que vieram e não quiseram deixar de aproveitar.
0: Eu não viste nenhum doutor de fatinho com a mochila do computador?
1: Já vi!
0: Claro!
1: Claro, como é óbvio.
0: Francisco, eu gostava de perguntar também no nosso WhatsApp, mas também aí, já que estás muito bem acompanhado, o que é que elas iluminavam dos Santos Populares? Se é uma comida, é uma música, um... sei lá, alguma
2: coisa.
0: Ou é tudo
2: perfeito.
0: É tudo perfeito.
1: Pela negativa. Bem, elas estão aqui, Catarina Maia, Madalena Costa e Maria Petronilho, a perguntar, vocês gostam mesmo de tudo dos Santos Populares ou há alguma coisa que vocês eliminavam?
3: Às vezes eliminava algumas pessoas lá para conseguir andar mais...
0: Ok.
3: E casas de banho mais limpas. Olha. Mas de resto, acho que tudo se aproveita. Comida ótima, bebida ótima.
4: Uhum. Pessoal,
3: sim, bom, barato, energia incrível.
1: Portanto, não se importam de ficar com cheiro a sardinha?
3: Não me importo de todo, desde que venha com a comida e com a bebida.
4: O cheiro de um trabalhador é sempre bom.
1: Pronto, então nós daqui a 3 horas falamos e vamos saber se vocês continuam a achar o mesmo.
3: Venham cá cheirar-nos, venham cá cheirar.
4: Esperamos todos por vocês.
1: Venham cá cheirar-nos, é com isto que eu fico, meninas.
0: Sim, senhora. Muito obrigada, Francisco. Já voltamos a falar. Francisco Mendes está em Santos, nos Santos Populares. Santos nos Santos.
2: Santos em Santos.
0: Santos em Santos. Eu nunca sei bem dizer isto.

0: Mega Hits e a melhor música nova com No Doubt, Hella Good, quando são agora 6:30 em ponto.
1: Uau!
0: Já vamos voltar a falar com o Francisco Mendes a partir das 7 da tarde. Até lá, queremos também a tua opinião. 968-689-229. Fala-se de Santos nesta sexta-feira. Podemos dizer que arrancou oficialmente a época dos Santos Populares.
1: Santos e festas populares, ou seja, os Santos acontecem, este conceito de Santos acontece em Lisboa, mas há por aí e por Portugal inteiro as festas da tua terra, que são sempre as melhores, as festas da nossa própria terra são sempre as melhores.
0: Claro.
1: E por isso queremos saber o que é que falta, ou o que é que tu mudavas para que fossem assim perfeitas, porque há sempre alguma coisa a apontar.
0: Há bocado o Francisco estava a falar com uma menina, uma trabalhadora de Santos nos Santos, a dizer que às vezes falta casas de banho.
1: Limpas,
0: exato, falta casas de banho limpas. E eu queria dizer que falta casas de banho. São raras as casas de banho.
1: É verdade.
0: Quando eu vou aos Santos Populares, portanto, eu nem sei, nem é questão de serem limpas ou sujas, não existem.
1: E se for, escalhas.
0: E levas uma chapada?
1: Exatamente.
0: Claro.
1: Pois-te a jeito, como Maria Petronilha, levava uma chapada.
2: Levava uma chapada e não levei outra porque sou uma pessoa civilizada e vim-me embora.
1: Este ano é.
2: Atenção.
0: Qual é o objetivo este ano, Maria?
2: É levar duas.
0: É levar duas.
2: Em vez de levar uma,
0: sempre para aumentar, levo
2: duas.
0: Não é?
2: É assim, eu vi um TikTok, acho que de Vicky Jacobis, acho que se não me engano. Que era ela a fazer uns agachamentos, a dizer: malta, preparação para as casas de banho em Santos Populares, não é? Porque ali sem casas de banho é um bocadinho impossível.
0: Pois é, é muito difícil.
2: Portanto, é ali nos jardins, ao pé.
0: 968-689-229, queremos saber o que é que mudavas, o que é que alteravas nos Santos.

0: Boa tarde, queremos saber o que é que mudavas nos Santos Populares ou nas festas da tua terra, porque não, no Norte não se chama Santos Populares, Catarina.
1: Sou,
2: não.
0: Nem Santos?
1: As festas. Tens o Santo António.
0: Mas é Santos na mesma? São João e Santo António ou não?
1: Sim, é os, mas
0: não chamam isso.
1: Referes a isso como Santos.
0: Ok, como em Lisboa.
1: É sempre a festa popular ou então o Santo António, o São João, o São Pedro. É muito específico.
2: Catarina, lá para o Norte, quando há sardinhas à broa.
1: Sempre?
2: É isso que eu não gosto.
0: Aqui não há. Aqui não há.
1: Sempre.
2: Eu não vou comer uma sardinha no pão, desculpem lá.
0: Ai, para mim, sardinha sempre foi no pão.
2: Nunca, Madalena, é na broa, com aquela broa cheia de azeite, maravilhoso.
1: Não sabia.
2: Não. É isso que me chateia. Isso era algo que eu mudava, aliás, eliminava mesmo dos Santos cá em Lisboa.
0: Que era o pão.
2: O pão para as sardinhas. O pão é para a bifana, o pão é para o porco, o pão é para essas coisas todas.
1: Eu já sei o que é que eliminava. O ano passado puseram uma lei em que os Santos têm que acabar à 1 da manhã ou meia-noite, assim, uma
2: não,
1: coisa.
2: Não.
1: Sim, eu tive várias vezes nos Santos o ano passado em que a música acabava à meia-noite.
0: Então, olha, vou-te relembrar a lei deste ano, que agora vai ser pior ainda,
2: não.
0: Que é a partir da meia-noite.
1: Não,
2: mas
0: a partir das 11 durante a semana não se pode beber álcool na rua, a partir da meia-noite ao fim de semana.
2: Mas eles mudaram.
0: Ah, pois.
2: Eles, os malucos que inventaram essas coisas, que ninguém quer saber.
0: E os que bebem também, que nós
2: e
0: não bebemos.
2: Bebem também. Não, à exceção de feriados e Santos Populares.
0: O quê?
2: Não estou a gozar.
0: Não acredito. Estás-me a mentir, Maria.
2: Não,

0: Eu juro-vos.
1: E diz o quê? Na lei Santos Populares.
0: Oh, Maria, isso é ridículo.
1: De
0: desculpa.
1: 29 de
0: não
1: maio.
0: Não acredito.
1: Oh, Maria, 7 de julho.
0: Que beta que tu. É que tu estás a enganar as pessoas.
2: Olha, bom, vamos ver se há polícia lá ou não.

0: Passa um minuto das 7 da tarde, vamos mais uma vez às Trend News com Ana Paula Santos. Olá, Ana.
1: Olá, boa tarde. Regressaram à França os dois irmãos que foram abandonados pela mãe e pelo padrasto numa estrada em Alcácer do Sal. A indicação foi dada pelo Tribunal de Setúbal. Acrescenta que a viagem foi organizada e acompanhada pelas autoridades portuguesas e francesas. A mãe e o padrasto mantêm-se em prisão preventiva em Portugal. Greve geral da próxima semana. A ACP vai ter serviços mínimos. O Tribunal Arbitral estipulou que têm de circular 25% dos comboios. A TAP também vai assegurar 34 voos depois da transportadora aérea e os sindicatos terem chegado a acordo. Por causa de um atropelamento mortal, está interrompida a circulação ferroviária na linha de Cascais entre Algés e Cais de Sodré, em ambos os sentidos. A Infraestruturas de Portugal diz que não há previsão para a circulação voltar à normalidade. Marisa Augusta Teixeira, educadora de infância, recebeu hoje o Nobel de Educação. É educadora de infância no agrupamento de escolas de Alpendurada, no Conselho de Marco de Canaveses. Envolveu-se em projetos de inovação pedagógica no pré-escolar, como Seguros Desde Pequeninos, centrado na educação para o risco, e De Mim Para Ti, um projeto solidário de promoção da empatia. Projetos que lhe valeram este prémio do Global Teacher Prize, que anualmente distingue professores e educadores que tenham impacto na comunidade.
0: Muito obrigada, Ana. Bom fim de semana para ti. Voltamos com mais Trend News a partir das 7 da manhã, na segunda-feira.
1: Bom fim de semana.
2: O mês a acabar e o verão a chegar. Braga com 30 graus de máxima para este teu sábado. Porto chega aos 23, Viseu e Lisboa aos 28, Aveiro aos 22, Coimbra aos 25, Évora aos 36, Faro aos 31 graus Celsius.
3: Olha, não sei se estão com saudades de Francisco Mendes, mas ele está longe de nós. Ainda assim vai falar connosco nos Santos Populares em Santos. Portanto, se estás aí para Santos, vai ter com Francisco Mendes.

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0: 9 portuguesa, quando passam 9 minutos das 7 da tarde, vamos falar com Francisco Mendes. Francisco, onde estás tu? Eu gosto sempre que sejas tu a dizer.
1: Estou nos Santos em Santos e espero que vocês estejam a gostar de me ouvir deste
2: muito.
1: Lado.
2: Muito!
1: Porque a verdade é, Santos em Santos, para mim, vai ser um dos spots dos Santos este ano. Porque não só tem espaço para toda a gente, tem sítio para dançar, tem sítio para comida e tem sítio para bebida. Eu há bocadinho falei-vos da bebida e agora, minhas queridas amigas, estou junto à grelha.
2: Ah, estás a comer!
1: Estou à grelha, a grelha, como dizem em Lisboa. Como é que está aqui o meu amigo, o homem da grelha?
3: Olá, está tudo bem, graças a Deus.
1: Estás bem?
3: Estou bem, tudo na base.
1: Como é que tudo na base?
0: Tudo assim na base.
1: A brasa está boa?
3: Está bem boa, bem quentinha.
2: Está. Está.
3: O pessoal.
1: Estamos a aguardar o pessoal, está tudo aqui à espera de uma boa... Isto é o quê? É uma bifana? É uma febra?
3: Isso é um robalo, robalo.
1: É um robalo que está aqui. Vocês não estão a perceber.
0: É uma bifana, é uma febra? É,
3: é um robalo. Para fazer uma bifana.
1: Eu estava a brincar. Estava a aproveitar a rádio e não ter imagem. Acho que eu não sei. Bem, então eu vou deixar aqui o meu companheiro que está aqui na grelha, está a fazer um trabalho fantástico, está aqui a virar, a virar, a virar, e vou avançar para outra coisa super essencial na comida, que é o caldo verde.
0: Ai,
1: é
0: que bom!
1: O caldo verde, que é... Foi a Rosinha? Rosinha, como é que estamos? Rosinha, tudo bem? Ai, Rosinha é do lado direito. Rosinha, como é que estamos? Tudo bem?
4: Estamos muito bem.
1: Este caldo verde, qual é que é o segredo deste caldo verde?
4: É o nosso segredo, o nosso segredo.
0: Não se conta!
4: É... Tradição.
1: O segredo é a alma do negócio, não é?
4: Exatamente, está a ver como você sabe.
0: Ele já se estava a enrolar, o nosso chef, segredo, o chef já é uma está tradição.
1: O chefe já está a dizer, qual é que é o segredo, chefe?
5: É a batata. É a batata.
1: E de onde é que vem esta batata?
5: A batata é saloia.
0: Tudo a borracha.
1: Saloia. Eu estou... Eu venho do Conselho de Loures. Eu estou aqui com os chefes desta barraca enorme, que tem desde bifanas, desde sopa, tudo e mais alguma coisa. E estão também em montagens aqui de uma bela tarja.
6: É, temos que acabar as montagens, temos que pôr isso bonito.
1: Também os Santos é assim, é sempre esta...
6: Sempre a
1: andar, esta forma bonita. Há comida, há bebida e ainda estamos aqui a ultimar os últimos pormenores. Muito bem, espera uma boa noite de Santos para começar?
6: É, muito boa noite, estamos com grandes expectativas, que isso fosse, que isso comece em grande.
1: É? Então temos que chamar pessoas, chama lá as pessoas para virem aqui aos Santos em Santos e aqui ao vosso spot.
7: Se não aparecer cá ninguém é que eu estou lixado.
2: Oh, Francisco, pergunta-me lá só se o caldo verde tem chouriço para eu ir.
6: Estão todos convidados para virem ter connosco aqui, o Santos, Santos nos Santos, Tasquinha Rodinhas e tudo e mais alguma coisa.
1: Pergunta importante, o caldo verde tem chouriço ou não tem chouriço?
6: Se, para quem quiser, quem quer com chouriço é com chouriço, quem quer ser chouriço é com chouriço.
0: Dá para tudo! Muito obrigada, Francisco, já voltamos a falar. Francisco Mendes está em Santos, nos Santos. Tu também podes acabar a tua sexta-feira.
2: Santos em Santos.
8: Santos nos Santos.
0: Então, é qual? Oh, Maria, estás-me a confundir.
2: Santos em Santos.
8: Olha, agora já estou errada. Deixai a Florence cantar.

0: Mega Hits e a melhor música nova quando passam 17 minutos das 7 da tarde. Será que Francisco Mendes está a postos em Santos? Vês, isto fica estranhíssimo, Maria.
1: Está bem, mas é Santos em Santos. Pronto. Pois na frase, olha.
0: Estás pronto, Francisco? Como é que estão os ânimos aí em Santos?
2: Eu estou a postos nos Santos em Santos.
1: Oh, estás de boca cheia? Tiveste a comer a uma bifana?
2: Oh, Maria, também fica-te mal.
1: Admite que comeste.
2: Comi, mas engoli tudo aquilo que está no ar. Que os meus amigos deram e mais eu quisesse, mais me davam. Já me ofereceram calma,
1: lindo.
2: Eu disse, calma, que ainda são 7 da tarde.
1: Lindo.
2: Mas já estou aqui noutra zona, porque isto aqui é um sítio fantástico. Isto até carrinhos de choque tem. Estou a virar para os carrinhos de choque. Tenho aqui um recinto grande à minha frente com o palco, onde vão atuar grandes artistas. E tenho aqui à minha direita a Márcia. Oh, Márcia, como é que tu estás?
3: Eu estou ótima, como sempre.
2: Ai, tu estás ótima e estás a gostar tanto de estar aqui, não estás?
3: Estou a adorar.
2: Porquê?
3: Olha, porque estou com eles.
2: Com eles quem? Fala-me deles.
3: Com a minha equipa.
2: A equipa! Um barulhinho da equipa, por favor.
4: Yeah!
2: Vocês são a equipa mais divertida dos Santos em Santos.
3: E ainda não viste nada.
2: Porquê?
3: Porque quando a música começar vamos estar muito mais divertidos.
2: Ai, é? Pá! Vais dançar um pouco, Márcia?
3: E se me vieres buscar, danço contigo.
2: Olha! Já fechou. E vamos dançar, Márcia. Está aqui dito, bailamos um
3: combinado.
2: Pouco. Mas eu não sei até que horas é que fica, depois tu vais estar a trabalhar.
3: É pá, mas veja-me cá buscar.
2: Pronto, Márcia.
1: Bem, eu estou flerte em direto, Francisco.
2: Eu estou um pouco encavacado, não vou negar. E por isso, Márcia, ficas aqui um bocadinho que eu vou falar com colegas teus. A Márcia é sempre assim.
4: É sempre.
2: Mas é assim com toda a gente ou está a ser
1: não,
2: assim?
1: Faça o Francisco sentir-se especial.
4: Eu acho que é com toda a gente.
2: Diz-me, é o jeito dela.
1: É o jeito dela.
2: Acham que é por isso que ela é uma grande. Serve bem cerveja, entende bem os clientes?
5: Ah, com certeza. Portanto, vocês melhor atendido do que por ela.
2: Portanto, vocês são todos piores do que a Márcia.
5: Todos.
2: A funcionária do mês vai ser a Márcia.
5: É do ano, é do mês, é do ano.
2: É do ano inteiro. Bem, malta, eu não tenho mais nada a dizer no mundo.
0: Pronto.
1: Vais ficar aí, não é? A dançar com a Márcia.
2: Mas a música ainda vem daqui um bocadinho, ainda não está a música agora.
0: Portanto, então, mas com bifanas, sardinhas, caldo verde, sobremesas pelo meio, vai passar uma hora no estante, Francisco.
2: Pronto, vocês no fundo agora obrigaram-me a ficar aqui.
0: Está
2: bem, pronto. Então vou ficar. Portanto, já sabem, à esquerda, à direita do palco, do lado dos carrinhos de choque,
1: pisca,
2: podem conhecer a Márcia para...
1: E dançar com ela.
2: E dançar com ela, porque
0: boa.
2: Eu sinto que a Márcia vai ser um ponto alto. Logo assim, é aqui Barreiros e depois logo Márcia.
1: Mas Francisco, a Márcia vai estar ocupada a dançar contigo. Como é que vai ser a situação?
2: Não é só comigo, eu estou a dançar.
0: Ele divide,
2: vai dançar...
0: não faz mal.
2: É isso, eu vou dançar com. Fica aqui prometido, se eu dançar com a Márcia, danço com todas as pessoas que trabalham nesta banda aqui.
0: Olha, muito obrigada, Francisco. Fica aqui então a nossa sugestão de sexta-feira por parte do Drive-In. Vai até Santos em Santos.
1: Exatamente, vais até aos Santos em Santos.
0: É isso mesmo. Beijinhos, Francisco.
2: Beijinhos.
0: Beijinhos. A chegar Teddy Swims com Mr. Know It All.

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0: É oficial, é verão, e se Zara Larsson está a tocar aqui na rádio, é porque o verão, sim, está aqui. Apesar de não ser 21 de junho. Eu às vezes até me esqueço que só 21 de junho é que começa o verão.
1: Pois
0: é. Calor absurdo. Bom, vamos até ao lugar às novas. Já passam 6 minutos das 7h30, já estamos um pouco atrasados. Catarina, mais alguma coisa?
2: Não, podes, eu... Já parei de fazer barulho, prometo.
0: Estás aqui a interromper uma pessoa que é bastante importante, que lançou música nova, inclusive
2: é verdade,
0: lançou álbum novo hoje.
2: E tem uma grande importância, temos que lhe dar essa importância toda.
0: Falamos do Richie Campbell, que lançou, como dizia há pouco, o álbum novo. Nesta música que vamos apresentar hoje, não está sozinho. Chronic Law é um artista jamaicano e esta música chama-se Love Me Now.
2: Faz parte deste novo álbum, Elephant in the Room, que acabou de sair. Está assim fresquinho. Se estás atento, sabes que veio acompanhado de um documentário e que a Madalena foi até Londres para falar com o Richie Campbell sobre este elefante na sala.
3: E que vais poder ver tudo em breve no YouTube, segunda-feira. Esta colaboração com Chronic Law só foi possível porque o produtor jamaicano Not Nice, grande amigo de Richie Campbell, os conseguiu juntar.
0: E está um grande som, está também um grande álbum.
2: Olha,
0: vale a pena ouvir.
2: O documentário já está disponível no canal do YouTube Richie Campbell também.
0: É ele próprio, Richie Campbell, com Chronic Law.

0: 13 minutos para as 7 da tarde, só chegaste agora ao drive-in. Olha, tenho muita pena. Já não vais
1: eu,
0: ouvir muita coisa.
1: Por acaso, não tenho pena nenhuma. É que o que vais ouvir pode mudar a tua vida.
0: E é mais importante do que qualquer coisa que nós temos até hoje.
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3: O grelo não precisa de muito, não.

0: vocês já ouviram todos os álbuns que saíram nas últimas duas semanas, que foram tantos?
1: Eu consegui fazer a proeza de ouvir todos.
0: Todos?
1: Sim.
0: Maria,
2: acho que sim. Eu ouvi especialmente o do prof, porque eu e Francisco Mendes entrevistámos e convém ter a matéria
0: convém,
2: estudada,
0: claro,
2: não é?
0: Obviamente.
2: Portanto, olha, por falar em prof, tens todos uma série de conteúdos sobre o novo álbum no nosso Instagram e no nosso TikTok. Este fim de semana vão sair mais.
1: Estás atento porque Prof Jam lançou esse LSD Love Songs Die e por isso. O que é que foi? Boa. Eu não sei dizer nome de músicas, não,
0: mas não é isso. Eu achava que tu querias falar, mas depois percebi que se calhar não querias. Porque tu começaste a apontar para a Maria e parecia que ias dizer
1: não,
0: alguma coisa.
1: Eu estava a dizer, é bom álbum. Okay, temos okay. que falar sobre isso porque os conteúdos estão a sair e é assim que podes chegar a conhecer melhor os seus
0: mesmo.
1: Artistas. É para isso que nós aqui estamos,
0: claro,
1: ou não?
0: Claro, óbvio, não é para mais nada. É para promover também música portuguesa e olha, é com música portuguesa que ficas agora, só cantada em espanhol. Portanto, isto não fez sentido nenhum. É uma
1: música
0: artista
1: é
0: portuguesa.
1: Ah.
0: Não, é uma artista portuguesa cantada em espanhol.
1: Ah,
0: brasileira.
1: Anitta. Ok, a Anitta mudou de nacionalidade. Isto é sexta-feira,
0: eu
1: malta.
0: Confundi a nacionalidade com a língua que ela fala.
1: Aturem-nos, porque isto é sexta-feira, vocês estão com certeza iguais. Aliás,
0: desculpa.
1: Eu espero que vocês estejam iguais, tão divertidos quanto nós.
0: Bom
2: então,
0: fim de semana.
2: A Anitta nasceu em Alfama.
0: Foi isso mesmo.

0: A altura mais esperada da semana, sexta-feira à noite, com o Mac e Cid, e comigo também, Matilde Prata. E uma sexta-feira especial, já a seguir, digo-te porquê, vamos daqui a nada ao nosso Troll da Noite. Primeiro, Harry Styles.
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não tens grandes planos, já sabes, é consultar o típico Excel. Vamos até ao nosso scroll da noite, que começa com novidades para quem quer tirar a carta nos próximos tempos. Como sabes, vai ser possível passares a tirar a carta com a ajuda de um tutor, ou seja, um familiar ou um amigo que te ensina, no fundo, o que precisas para tirar a carta de condução, mas isto vai ter um custo associado. Portanto, o responsável, neste caso este tutor, vai ter de ter o seu próprio seguro obrigatório, portanto, acaba por ser um bocadinho mais caro. No entanto, continuas a ter a possibilidade de tirares a carta, claro, na escola de condução com os tutores da escola de condução. Há novidades para os fãs da Barbie. Recebemos uma surpresa especial esta semana, porque a Mattel anunciou a disponibilização gratuita de vários filmes clássicos da Disney. Da Barbie, aliás, também era bom da Disney. Mas da Barbie, neste caso, no canal do YouTube. Ou seja, eu já lá fui ver, ainda não vi imensos filmes disponíveis, mas há uns quantos. Eu sinto que eles estão a disponibilizar assim aos poucos, é ir estando atento a isto. E quem sabe se este fim de semana não é ótimo para pôr estes filmes da Barbie em dia. Há novidades também sobre Taylor Swift. É oficial, o homem que planeou um ataque terrorista a um concerto da Taylor Swift em Viena, em 2004, foi esta quinta-feira condenado a 15 anos de prisão. Ele mostra-se arrependido pelos seus atos, mas enfim, o arrependimento não te deixa impune da prisão, a verdade é essa. Novidades também sobre o nosso país. As Irmãs Patrocínio anunciaram uma nova série. Uma série que, no fundo, mostra a vida íntima e profissional do clã Patrocínio. Uma série que vai estar disponível no streaming a partir do dia 5 de junho. Ainda sobre a polémica de Helena Coelho, ela voltou a pronunciar-se sobre a opinião que ela deu sobre Bad Bunny. Se ainda não viste esse último vídeo, esse último disclaimer, fica a minha sugestão. Ordinary, até lá, este clássico de Alex Warren na Mega Hits. Bom fim de semana com a Mega. 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

0: Já sabes que à sexta-feira faz o teu pré com a Matilde e o Zé, só que desta vez Zé Vida está em direto da Queima das Fitas de Coimbra. Zé Vida, conta-me como está o ambiente por aí.
1: Olá, Matilde. Olha, o ambiente vai muito bom pela cidade dos estudantes. Eu devo admitir que já começo a acusar um bocadinho de cansaço, porque já vamos para a oitava noite, mas na verdade o cansaço só dura até chegar ao recinto, porque assim que entramos no Parque da Canção, somos todos automaticamente enfeitiçados pela energia estudantil e ficamos todos com energia em picos bastante elevados. E esta noite não vai ser exceção, até porque estamos a falar de uma das noites mais esperadas de toda esta semana de Queima das Fitas de Coimbra, com grandes nomes a subir ao palco principal. Começamos com uma estrela da música kizomba, Yasmin, uma das artistas femininas que passa por este evento, que vai abrir o palco principal esta noite, logo seguido de mais um nome nacional, Chico da Tina, que é capaz de ser um dos artistas mais esperados desta edição, pelo menos dos testemunhos que nós temos recolhido ao longo dos últimos dias. Muita gente quer ver o Chico da Tina, muita gente ansiosa para este concerto, e nós percebemos porquê, não é? Porque o Chico da Tina é um festeiro autêntico. Mas não acaba por aqui, porque logo a seguir vamos ter um astro da música brasileira a subir a palco. Orochi vai dar música ao Parque da Canção e vai trazer um convidado também, o Borges, portanto dois grandes nomes da música brasileira que todos estes estudantes conhecem muito bem. E portanto espera-nos um concerto com muita animação. Isto pelo palco principal, porque depois pela tenda vamos ter também estrelas, mas neste caso do digital português. Mais influências vão pisar o palco da tenda para um DJ set muito divertido, muito baddie. E logo a seguir, Kiko is Hot. Portanto, grandes nomes a subir aos palcos no recinto da Queima das Fitas de hoje. Portanto, vamos começar a aquecer um bocadinho, porque é sexta-feira e porque, já sabes, fazes o teu pré com a Matilde e o Zé, precisamente, mas também com a Carolina Gama, que ela anda por aqui comigo. Portanto, já a seguir vou falar com a Carolina também para perceber o que é que ela tem achado destes últimos dias. Até já, Matilde.
0: Ora bem, assim é que se entra com o pé direito no fim de semana. Obrigada, Zé Vida. Aproveita a noite, mas não tanto, porque daqui a pouco voltamos a conversar. Para ti que me ouves no carro, já sabes, a Queima das Fitas de Coimbra está a acontecer até amanhã. Portanto, vai até lá e aproveita o teu fim de semana.

0: amo, Maia.
1: Música portuguesa na Mega Hits com os Calema. E já a seguir, com a possibilidade de ires até ao Afro Nation com a Mega Hits. Há um código de desconto a circular pela internet. Na verdade, a circular pela internet fomos nós que o criámos. Que te pode garantir bilhetes mais baratos, sempre graças à Mega. Até lá, a Sabrina Carpenter. Fica

0: Boa sexta-feira com a Mega Hits. Melhor para quem está a caminho do Parque da Canção para mais uma noite da Queima das Fitas de Coimbra, a cidade dos estudantes, mas que esta semana não estudaram nada. Zé Vida, conta-me como está tudo por aí.
1: Olá outra vez, Matilde. Não estudaram nada, mas muita atenção, porque a minha parceira de Queima das Fitas de Coimbra tem estudado bastante a vida dos artistas, Carolina Gama.
2: Olá, Matilde. Olha, eu estudei e bem a vida e obra de Cabelinho e fiquei a saber quais é que são os 4 filmes preferidos, portanto, têm de passar no nosso Instagram e também no nosso TikTok para verem os 4 filmes preferidos do Cabelinho e muitas outras coisas que ele revelou nesta entrevista. Eu sinto que foi muito divertido.
1: Eu adorei, eu estava a gravar, diverti-me imenso. A Carolina teve a oportunidade de estar à conversa com o Cabelinho. Eu acho que a equipa do Cabelinho, lá está, também gostou muito da Carolina, porque, no fundo, para quem não sabe, estas entrevistas normalmente quando acontecem é sempre depois do show, os artistas já estão cansados, só nos deixam fazer 2 ou 3 perguntas, mas no nosso caso nada disso, até porque o Cabelinho voltou a falar com a Mega Hits e já tinha falado connosco no passado e deu um grande meme. Carolina, se houver alguma parte desta entrevista que tu achas que tem potencial de virar um meme do Cabelinho parte 2, qual é que tu achas que é?
2: Eu acho que é quando ele me pergunta se eu acho bonito.
1: Ah, pois é, porque isto para quem não sabe o Cabelinho.
2: Eu respondo, não, eu tenho de ver o vídeo. Eu não vou dizer
1: exato,
2: o que é que eu vou
1: não digas a tua resposta. Para quem não sabe, o Cabelinho já tem 30 anos e, portanto, ele sentiu-se um bocadinho intimidado quando a Carolina lhe perguntou se ele sente o peso de 30 anos. E pronto, e a Carolina acabou por ser bastante supportive, eu até acho.
2: É, eu sinto que sim, eu acho que não o deixei mal, não foi não?
1: Não, eu acho que não. Entretanto, hoje espera-nos uma noite também muito divertida. Temos Yasmin, temos Chico da Tina e temos Orochi. E portanto, Carolina, assim como quem não quer a coisa, qual é que tu achas que vai ser o melhor concerto da noite de hoje?
2: Eu acho que toda a gente está com mais expectativas para Orochi, amor de final de noite, não é?
1: E é um dos nomes que tem mais, que nos têm mais dito ao longo desta semana também. Também muito Chico da Tina.
2: É verdade. E hoje há também Kiko Isotti e mais influências na tenda. Portanto, a noite hoje promete e muito.
1: A que horas é que achas que nós hoje voltamos para casa, Carolina?
2: Hoje diria que vamos ver o sol amanhecer, Zé.
1: E aí, finalmente! Eu tenho tentado que isso aconteça todas as noites. E a Carolina, pronto, eu devo dizer que está a ser um bocadinho fraquinha. Mas hoje vou tentar ficar com a Carolina até ao final do evento. Isto porque, para quem não sabe, as noites pelo Parque da Canção terminam sempre com a balada da despedida e a Carolina ainda não teve nenhuma.
2: É verdade, eu acho que vai ser hoje.
1: Vai ser hoje?
2: Última noite, sim, prometo.
1: Muito bem. Se acontecer, vais poder ver este momento também em Mega Hits Instagram. Se passares por lá, podes ver muitos outros momentos desta semana. Tem sido tudo feito e muito bem feito pela nossa Carolina Gama, portanto, é passar por lá. Matilde, já voltamos a falar.
2: Até já!
0: 8ª noite da Queima das Fitas de Coimbra e eu sinto que, Zé Vida, já estás aquecido ou para lá caminhas. E muito bem, aproveita a tua sexta-feira, até porque lá está, faz o teu pré com a Matilde e o Zé aqui na Mega Hits.

na Mega Hits, uma música que tu certamente vais ouvir no Afro Nation, já que ela faz parte do cartaz. 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Já a seguir, o homem do momento é o Bad Bunny na Mega Hits. Faz boa viagem com a Mega.

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Mega Hits e a melhor música nova, agora que o relógio bate às 9 da noite. Eu sou a Matilde Prata, estou por aqui até às 11, com muita música para a tua sexta-feira à noite. Aliás, hoje faz o teu pré com a Matilde e o Zé, mas um pré diferente, porque Zé Vida está em direto da Queima das Fitas de Coimbra. Ao longo do programa de hoje vamos falar com ele. Aliás, já falámos, vamos voltar a falar. Portanto, fica atento, até porque Zé Vida está em contagem decrescente para sair da Queima das Fitas de Coimbra, onde tem estado ao longo de toda esta semana. Para além disso, falamos ainda sobre os Santos Populares que arrancam hoje em vários sítios em Lisboa e ainda tudo sobre o preço dos combustíveis que vão descer e bastante. É já a seguir que falamos sobre isso. Primeiro, Olivia Rodrigo.

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1: Música portuguesa na Mega Hits com o artista que lançou novo álbum há poucas semanas, LSD, Love Songs Die. O Prof Jam tem músicas novas, mas não é o único artista português com novidades. Está oficialmente cá fora, a partir de hoje, Elephant in the Room, o novo álbum do Richie Campbell, que tem também direito a um documentário sobre o porquê dele ser um artista branco a cantar jamaicano, patuá. E olha que o documentário está inacreditável e está disponível no canal do YouTube do Richie Campbell. É também ele que está no nosso lugar às novas. Vais ouvir uma das faixas do álbum às 10h30 da noite. Até lá, vale a pena relembrar que o preço dos combustíveis, como de costume, muda sempre à segunda-feira e desta vez temos boas notícias. Se precisas de atestar, espera. Espera e aguenta até ao final deste fim de semana, porque a partir de segunda-feira o preço do petróleo, como vai cair a pique, o preço dos combustíveis também, 10 cêntimos por litro mais ou menos, portanto espera até segunda para atestares. Já a seguir, mais de 90 minutos de música sem parar, arrancam com Bebe Rexha.
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0: Mega Hits e a melhor música nova, mas também os melhores eventos académicos. E prova disso é o que está a acontecer por Coimbra, Mega Hits 90.0. A cidade dos estudantes recebeu ao longo de toda esta semana esta que é a queima das fitas mais antiga do país. Portanto, Zé Vida, eu acho que já podemos fazer um resumo daquilo que aconteceu ao longo dos últimos dias.
1: Alô, Matilde, tens toda a razão. Mais uma noite de queima das fitas. Já estamos quase na reta final, mas por isso mesmo dá para fazer aqui um balanço de como é que tem sido esta semana. Estou aqui com quatro meninas que, na verdade, não são estudantes de Coimbra, mas que andam por aqui ao longo desta semana. Meninas, como é que nós estamos? Tudo bem com vocês?
2: Tudo incrível.
3: Sim, tudo muito bem.
1: Olha, vocês têm passado por aqui pela queima ao longo dos últimos dias?
2: Sim, estivemos cá ao longo do tempo. Estivemos a usufruir um bocadinho de espaço e da festa.
1: E vocês não são de Coimbra, são de Aveiro, certo?
2: Sim, sim.
1: E porquê é que vale a pena vir de Aveiro até Coimbra para vir à queima?
3: Opa, mandra agora diz tudo.
1: Ok, foi um dos teus concertos favoritos?
3: Claro, claramente.
1: Então vamos assim, tipo, o top 1 de cada uma, pode ser? Qual é que foi o vosso concerto favorito esta semana?
2: Ou o Dillaz ou o Mangragora, certeza.
1: Ok.
4: O Morado.
1: O Morado?
4: O Morado, sim.
1: Muito bem, e...
3: Mandragora.
1: Pronto, somos unânimes. Maltinha, para esta noite, vocês estão entusiasmadas para os concertos que vamos ter no palco principal?
3: Claro.
1: Que é que vocês hoje vão por quem? Por quem, na verdade? Por Yasmin, Chico da Tina ou Orochi?
5: Chico da Tina.
3: Chico da Tina. Orochi e o não. Kiko, tipo.
1: Kiko Isot.
5: Mais influências.
3: E pela Bruna.
5: A Bruna.
1: Exatamente. Vale a pena ir à câmera só para ver Kiko Isot e mais influências, na verdade.
5: Exatamente, sim. Claro.
1: Qual é que é a música que vocês querem mesmo que passe no DJ set mais influências?
5: Ui,
1: ui, ui, ui.
3: Complicado.
1: Tem que ser uma música assim da vibe delas. Uma música baddie, talvez assim uma vibe mais girly.
3: Eu acho que sinceramente todas são boas. Já a vibe que dão e o ritmo que temos já está tipo, já uma vibe toda fixe.
1: É essa altura da noite, já qualquer música é boa, não é?
3: Qualquer uma.
5: A Rihanna, vá, tenho que passar a Rihanna.
1: Olha, uma ótima referência, muito bem. Meninas, então não vos interrompo mais, vou-vos deixar continuar o vosso passeio. Vão fazer o pré? Estão-se a preparar para logo?
3: Claro. Sim, sim.
1: Muito bem, então olha, espero ver-vos pela tenda durante o DJ set mais influências e de Kiko Isot, pode ser?
5: Claro.
1: Até já. Matilde, já voltamos a falar, vou continuar a recolher testemunhos, porque a semana de queima das fitas de Coimbra está on. Até já.
0: E atenção,

A nova de Sombra na Mega Hits chama-se Potential e, de facto, a noite de hoje tem tanto potencial. Sobretudo para quem me ouve na zona de Lisboa, Mega Hits 92.4. Arrancam hoje imensos arraiais na capital do nosso país e eu, sendo fã de Santos Populares, tenho muitos pedidos para fazer aos Santos do futuro. Há muitas coisas que temos de mudar para fazer disto ainda melhor, mas já lá vamos. Primeiro, Sienna Spyro.

0: Estás comigo, Matilde Prata, aqui na Mega Hits até às 11 da noite. Também com o Zé Vida, mas um pouco mais longe. Ele está em Coimbra, na Mega Hits 90.0, em direto da Câmara das Fitas de Coimbra. Hoje, Zé Vida, eu sinto que é a melhor noite em termos de concertos.
1: Alô outra vez, Matilde. Olha, eu posso confirmar que é capaz de ser uma das melhores noites de concertos, mas eu tenho pessoas à minha volta que também podem confirmar isso. Olá meninas, como é que vocês estão?
2: Olá, tudo bem?
1: Vocês não são daqui de Coimbra, vieram de propósito do Porto para a noite de concertos de hoje, verdade ou mentira?
2: É verdade, é verdade.
1: Então vocês querem ver mais quem? Yasmin, Chico da Tina ou Orochi?
3: Orochi.
1: Chico, vocês... da Tina. Chico da Tina, ok, estamos aqui divididos, e tu?
3: Chico da Tina.
1: Muito bem, vocês já viram Orochi ao vivo alguma vez?
2: Eu já.
1: Onde é que viste?
3: Na viagem de finalistas.
1: Foste com o Mega Hits também, portanto, deves ter ido para Punta ou não?
3: Não, fui para Marina d'Or.
2: Foi em 2022.
1: Ah, já foi uns aninhos, ok, sim senhor. Vocês estão em que ano da faculdade, já agora, curiosidade?
3: Estamos no quarto ano.
1: Quarto ano, ou seja, são finalistas?
3: Não, temos mais um ano.
1: Ok, curso é... Estou a tirar ciências farmacêuticas.
3: Exatamente.
1: Ah, eu tenho uma bola de cristal, mentira. Perguntei-lhes isto há bocado, por isso é que eu sei. Então, para a malta do Porto, que esteja a caminho daqui da Câmara das Fitas, o que é que vocês têm a dizer? Acham que vai ser uma noite divertida? Acham que as noites aqui pelo Parque da Canção têm assim um cheirinho especial, digamos assim?
3: Sim. Tragam muita energia.
2: Boa vibe.
1: Vocês já tinham vindo até à Câmara de Coimbra alguma vez?
2: Não, é a primeira vez.
1: Primeira vez de sempre?
3: Sim.
1: Então olha, eu posso vos dizer que vocês vão gostar muito. Eu já andei pela Câmara do Porto também, diverti-me muito. Mas aqui em Coimbra as pessoas vivem isto com muita intensidade. Não sei se vocês estão a par.
3: Não sei qual é que é melhor, vamos ver.
1: Vamos ver, vocês vieram tirar a prova de nove, não é?
3: Sim.
1: Muito bem meninas, olhem, espero que se divirtam muito. Que aproveitem muito a cidade dos Santos, não vos vou chatear mais. Matilde, já voltamos a falar. Eu vou continuar a recolher aqui alguns testemunhos daquilo que se espera de mais uma noite Câmara das Fitas de Coimbra. Até já.
0: Ai, Zé Vida, eu estou com inveja, quero ir ter contigo a Coimbra para viver esta noite que vai ser maravilhosa. E felizmente eu não posso, mas para ti que me ouves no carro, vai ter com o Zé, vai ter com a Carolina Gama, que também tem estado a fazer muitos conteúdos para as nossas redes sociais. Hoje é noite de Orochi, Chico da Tina e Yasmin. E promete esta noite. 3, 2,

favorita, certamente a tua também, mas há uns certos pedidos que eu tenho de fazer. Primeiramente, eu sou time comer sardinha no pão. No entanto, não sou time de ficar a cheirar a sardinha a noite toda. Portanto, eu tenho um pedido que é criarem, sabes aquelas toalhitas do marisco? Criarem umas toalhitas dessas para os jantares populares para eliminar o cheiro da sardinha, porque aquilo fica insuportável. Para além disso, também pontos mais acessíveis de casa de banho em vários arraiais. E depois, claro, pararmos com o conceito dos santos que se pagam a entrada. Onde é que isto já se viu? Pronto, é o capitalismo, o mundo em que vivemos agora. Mas a verdade é que os melhores arraiais, é a minha opinião, são aqueles em que não se dá um cêntimo e paga-se tipo 1 euro por sardinha. Isso já não acontece, mas a gente sonha, não é? Lisboa já está em festa e tu, claro, que fazes a festa connosco primeiro. É hoje, é sexta-feira, faz o teu pré com a Matilde e o Zé.

Desde a noite ao som da Maggie Hughes, e é sobre música que falamos já a seguir. Sexta-feira é dia de música nova e temos muita coisa cá fora. Já a seguir, planos para o teu fim de semana. Primeiro há Bruno Mars na Mega.

0: sexta-feira faz o teu pré com a Mega Hit com grandes, grandes bangers como este que acabaste de ouvir, Empire State of Mind da Alicia Keys, e com novidades, claro, sempre sobre música nova. Já sabes que à sexta-feira há sempre muitas novidades cá fora e hoje começamos com o novo álbum de Ana Castela, a boiadeira, assim é que é, tem o seu quinto álbum cá fora, portanto, se és fã deste estilo de música, é uma ótima opção para o teu fim de semana. E ainda o novo álbum de Paul McCartney, The Boys of a Dungeon Lane, é ótimo para trazer de volta a nostalgia de quem era fã dos Beatles. Há também novidades sobre Ariana Grande. Ela lançou a primeira faixa do seu próximo álbum, Petal, que sai a 31 de julho. A música que saiu cá para fora chama-se Hate That I Made You Love Me. Em solo português temos mais um single de Chico Tatina cá fora. Também Kalema com novidades, mas hoje o destaque vai para Richie Campbell. Ele tem novo álbum, Elephant in the Room, acompanhado também de um documentário que está disponível no canal do YouTube do próprio Richie Campbell. É já a seguir que ouves uma das faixas deste álbum, porque está hoje no nosso Lugar às Novas.
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0: fim de semana com a Mega Hit, um fim de semana cansativo para quem está na Câmara das Fitas de Coimbra. Tem sido uma semana exigente em termos de energia, mas eu acho que a malta tem estado à altura, ou não, Zé Vida?
1: É verdade, Matilde. Oitava noite Queima das Fitas de Coimbra. Esta malta tem-se portado muito bem, tem andado rija por aquele recinto, aguentaste todas as noites. Como é, por exemplo, o caso da menina que eu tenho à minha frente, estudante de Coimbra. Alô, como é que tu te chamas?
2: Alô, sou a Catarina.
1: Catarina, tu não estás sozinha, estás com o teu namorado, não é? Como é que te chamas?
3: Guilherme.
1: Catarina e Guilherme, vocês andam a aproveitar a Queima das Fitas e condições ou nem para isso?
2: Claro, todas as noites.
1: Guilherme, tu não és daqui, tu vieste ter com ela a Coimbra, é verdade?
3: Certo, estou no Porto.
1: Ok.
3: A Queima de Coimbra daqui também é boa.
1: Ah, mas temos aqui uma pessoa biased, ou não?
3: Sim, sim, sim, a filha do Porto. Mas pronto, sempre que venho cá aproveito ao máximo.
1: E com ela também acaba por ser mais especial, não é?
3: Claro que sim, claro que sim.
1: Catarina, tu estás no último ano de gestão, certo? És finalista, aguentaste um cortejo, foste ao dia do Quim, ou seja, depois do cortejo ainda tiveste energia para ir ao recinto?
2: Eu não consegui, eu fiquei muito mal no dia do cortejo.
1: Mas o resto das noites aguentaste bem?
2: Sim, sim, aguentei muito bem.
1: Então é precisamente isso que eu quero saber, como é que se aguentam tantas noites seguidas de Queima das Fitas de Coimbra? O que é que tem sido o teu dia-a-dia nesta semana?
2: Eu acho que é dormir muito de dia e beber muito, muito à noite.
1: Ok, e entre esse beber muito também há muita água à mistura, ou não?
2: Claro que não, não pode haver água.
1: Senão não aguentas?
2: Não, não aguento.
1: Vais bebendo suminho, não é?
2: É um suminho de vez em quando e muita cerveja no recinto.
1: Muito bem, maltinha, para quem nunca veio até à Queima de Coimbra, o que é que vocês têm a dizer? Vale a pena viver esta semana do início ao fim?
2: Claro que vale, a queima é em Coimbra, não é no Porto.
1: Ui, temos aqui um bife no meio da relação, o que é que tens a dizer sobre isto, Guilherme?
3: Pá, na minha opinião, a Queima de Coimbra ainda está muito atrás da do Porto. Há muitas coisas a melhorar, mas pronto, dentro dos possíveis uma pessoa aproveita.
1: Mas a malta e o espírito pessoal compensa.
3: Sim, sim, isso é para mim é igual em todo lado, gosto seja aqui, em Viseu, em Braga.
1: Muito bem,
3: semana
1: malta.
3: As académicas são sempre boas.
1: Exatamente. Olha, malta, muito obrigado. Divirta-se muito o resto da semana de Queima. Matilde, já voltamos a falar para uma última vez nesta noite de Queima das Fitas de Coimbra. Até já.
0: Parabéns, olha, se nunca...

A nova de Terry Swims na Mega Hits. 10h30 da noite, vamos até ao lugar às novas de hoje. Richie Campbell tem novo álbum cá fora, Elephant in the Room, e fala precisamente sobre o facto de ele ser um rapaz branco que canta jamaicano. Acompanhado do álbum, há também um documentário disponível no canal do YouTube do Richie Campbell, vale a pena ver, mas para já um avanço deste álbum que contém os melhores artistas jamaicanos. Aliás, esta que está no lugar às novas de hoje, Love Me Now, junta o artista jamaicano mais ouvido em 2025. Richie Campbell e Chronic Law, no

0: Estás comigo, Metal de Prata, e uma última vez com Zé Vida em direto da Câmara das Fitas de Coimbra. Hoje é a oitava noite com grandes concertos a acontecer e no fundo a noite ainda é uma criança. A malta está preparada para o que aí vem?
1: Olá outra vez, Matilde. Não sei bem se a malta está preparada para o que aí vem, mas na verdade é o que aí vem é uma semana sem queima, porque depois desta semana muito intensa, eu acho que estes estudantes vão ficar com muitas saudades da queima. Maltinha, como é que nós estamos? Tudo bem com vocês?
2: Sim!
1: Olhem, eu apanhei-vos aqui à porta de um restaurante. Vocês devem ir jantar, certo? Estão-se a preparar para esta noite. Mas eu descobri que vocês vão ter uma dinâmica de jantar um bocadinho diferente. Jantar de família. Quem é que me quer explicar o que é que isso quer dizer?
3: Nós somos uma família muito incrível. Nós chamamos-nos o Montanelos. Posso cantar a nossa música?
1: Claro que sim, mas ou seja, isto é, ou seja, é a tua família de praxe, é isso?
3: É a nossa família de praxe. É filhadas, caloiras e... E é isso.
1: E netas, exatamente. Malta, e isto costuma acontecer todos os anos? É uma tradição juntarem a família para fazer um jantar todas as queimas?
3: Tanto na queima como na lotada fazemos isto, que é para vivermos um bocadinho juntas tudo.
1: E eu estava aqui a falar com uma menina que na verdade é finalista, porque a bengala denuncia tudo. Tu no próximo ano já não vais andar por estas bandas, mas vais continuar a vir aos jantares de família?
3: Sim, claro, vou ficar aqui sempre. Espero ficar em Coimbra e vou estar sempre com elas, sempre, sempre, sempre.
1: Está a ser um bocadinho mais nostálgico esta semana de queima das fitas para ti?
3: A chorar todos os dias na balada. Todos os dias, todos os dias.
1: E tens de aguentar todos os dias até à
3: claro,
1: balada?
3: Até às 6, todos os dias.
4: É sempre. E depois tomar o pequeno almoço.
3: Na Dona Broa.
1: Então vocês vão para a cama a que horas normalmente?
3: Às 3.
1: 8 da manhã?
5: Para a cama.
3: Para a cama, às 8 da manhã.
1: Ah, ok.
3: Para a cama.
1: E acordam a que horas normalmente?
3: Ah, meio-dia, uma, depende.
1: Então vocês dormem quê? 4, 5 horinhas por noite?
3: Sim. Depois vamos para o rebolinho, apanhar sol.
4: Pagar energias.
1: Exatamente, mornar um bocadinho. Então olhem, agora acho que sim, para encerrar em grande estas reportagens pela Câmara das Fitas, querem cantar a vossa música?
2: Sim.
1: Então eu dou um mote, eu dou 1, 2, 3, pode ser? 1, 2, 3.
2: Monta neles no pirocão. Monta neles é uma coisa linda. Meter a língua, ai, na sua pilinha.
1: Ai, ai, ai. Olha, pronto, vai ter que ficar por aqui, como podem calcular. Isto não é muito radio-friendly, mas faz parte e a Semana da Queima das Fitas é mesmo isto. Muito obrigado, meninas. Aproveitem esta noite. Matilde, como podes ver, isto já está um bocadinho animado, portanto, eu vou ficar por aqui a curtir e a aprender a letra, que achei muito divertida. Até já.
0: Zé Vida, muito obrigada por todo este acompanhamento ao longo desta última semana na Queima das Fitas de Coimbra. Eu senti um bocadinho do que se viu por aí. Confesso que até fiquei com um pouco de inveja, porque o ambiente claramente estava em altas. Mas podes voltar e segunda-feira voltamos a conversar em estúdio. Para ti que me ouves no carro, no fundo a minha sugestão é que vás dar um último saltinho até à Queima das Fitas de Coimbra. Amanhã é a última noite. Grandes concertos ainda a acontecer. Consulta o cartaz em megahits.fm. Bom fim de semana!

Esta faz parte da banda sonora do Diabo Veste Prada 2, Lady Gaga e Doechii na Mega Hits, a música que marca a minha despedida. Eu volto no domingo a partir das 2 da tarde. Há um ótimo fim de semana pela frente, portanto aproveita o calor e os chantes populares que já existem na capital do país. Já a seguir, Disco Online.

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